0: 95.
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0: 9:34.
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0: 9:49.
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0: hora certa.
1: 9:59.
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o Paradão da Sentinela mais uma vez com você. Marília Mendonça, alô porteiro. Altair do Vale, nós é que ganha pouco. César e Paulinho, virar os olhos.

0: É o Paradão da Sentinela, 22:10.
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0: Paradão da Sentinela, mais uma vez com você, Luizinho, Limeia e Zezinha, Romaria, Newton Santos e Duarte, Santa Paulina, Lourenço e Lorival, Mulher Mistério.

0: 22h23.
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0: É o Paradão da Sentinela pela Sentinela do Vale. Boa música pra você. Paula Fernandes, Menino Bonito. Rômulo Dutra, Sou Universitário. Pedro Ivo, Estradeiro.

0: Tinha 2:33.
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0: Aqui você só ouve boa música, as selecionadas especialmente para você. Grupo 6 de Janeiro, La Filha del Paisan. Chico Rei e Paraná, Minha Serenata. Renato e seus Blue Caps, Amigo do Peito.

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1: Paradão da Sentinela da sequência ao nosso seu musical. Fernando e Sorocaba, pega eu, Baitaca, secretário de obras, Roberto Carlos, Caminhoneiro.

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0: 22h58.
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0: Estamos apresentando o Paradão da Sentinela, sempre um musical preparado para você. Grupo Fogo de Chão, toca Leopau Marco Velho. Padre Campos, troque o ódio pelo amor. Crioulo dos Pampas, festa do planeta Xuxa.
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0: 23:09.
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2: Estamos com você no Paradão da Sentinela. Vem aí mais músicas. Anabela, Laiola. Banda Corpo e Alma, 1 milhão de amores. Gaúcho da Fronteira, o candidato.

0: 23h22.
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0: Musical especial pra você no Paradão da Sentinela. Berenice Azambuja, quem tá mandando é a mulherada. Bruno Montanari e seus músicos, Rai Jalisco no Terrejas. José Mendes, o roubo da gaita velha.

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1: 23 horas e 32 minutos.
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1: Vinte e três horas e 33 minutos.
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1: Mais músicas no Paradão da Sentinela. Gino e Geno, Casar, Grupo Deli Gaita, Máquina de Pegar Ladrão, Sérgio Correia e Paulinho, A Saideira.

0: 23h43.
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0: É o Paradão da Sentinela, sempre com musical especial pra você. Alan e Aladim, aí nós bebe. Milionários é rico, último julgamento. Porca véia, estilo porca véia.

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1: Paradão da Sentinela, um musical especial pra você. Banda musical JM, é tempo de amor. Oswaldir e Carlos Magrão, final de baile. Banda Céu e Cantos, não dá pra disfarçar.

0: Paradão da Sentinela volta amanhã à noite neste mesmo horário. Boa madrugada a todos.
1: Hora certa.
2: 12:05.
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2: Marga, tô triste.
1: Mas o que que houve?
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1: Como os 30? De novo?
2: Não, mas dessa vez, rapaz, vou te contar, foi da minha mulher.
1: Ih, rapaz, tu tá ferrado.

0: Meia-noite 16.
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0: com muito cruz, que o Xiru do Sul tá voltando pro terrinha, viu?
1: Sentinela FM, meia-noite e 23.

0: Toto,
1: Henrique e Diego.
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0: meia-noite e 35.
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0: Chega pra cá, Jorge Matheus!
1: Chega aí, Sorocaba!
2: Alô, Fernando Sorocaba!
1: Como é que vocês estão?

0: hora certa. 1:09. 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

0: é de outro planeta.
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0: Obrigado!
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1: Uma e vinte.
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0: 1h55.
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0: 1:58.
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3: 2 e 5.

2:12. 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

0: Essa segunda taça tem dona Elcinha.
1: 2:18. 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

2:21. 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

0: 2h50.
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0: 3 e 8.
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2: Vem com essa matemática diferenciada, assim, ó.

3:11. 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

3:24. 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

0: 3:42.
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0: 2:59.
1: Pode bater!
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0: Hora certa. 4:15.
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0: Xan de Lennon.
1: Valeu, Bruno e Barreto.
2: 4:42.
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0: Diablo.
1: Quatro e cinquenta e um.

0: 4h59. 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
3: Bom dia, minha gente. Iniciando aqui na Sentinela FM 97.9, mais uma audição do seu programa Despertando o Vale. Com vocês, eu, Cláudio Milioli, vamos levar aí boa música para você até às 6 da manhã. O programa Despertando o Vale, que leva boa música de segunda a sexta-feira para você, amigo ouvinte. Estamos começando o programa mandando aquele abraço, desejando que todos tenham tido aí uma ótima noite de sono, acordado, revigorado. Vai aquele abraço para todos os ouvintes de Gaspar e cidades vizinhas que sempre estão aí ouvindo a Sentinela.

0: Desejamos aí que você esteja bem acordado já nesta manhã e está com o rádio ligado, já esperando o café da manhã ou tomando o café da manhã. Aquele abraço para o Vilmar Alves, já acordado, ligado aqui no programa. Também o nosso amigo Hélio Stank, lá da localidade de Morro Grande e lá do Alto Gasparinho, como acontece todos os dias, já acordando sempre cedinho antes da gente chegar aqui. O Jair Arca, lá desde as 4 da manhã, ouvindo a Sentinela. O nosso abraço, nosso muito obrigado pela sintonia. E, gente, já vamos iniciando aí, deixando bonitas músicas para você curtir.
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1: Dando sequência à programação aqui da Sentinela 97.9 com o seu programa Despertando o Vale. Vai ao ar de segunda a sexta-feira, levando para você boa música. O nosso abraço, o nosso muito obrigado pela sintonia. Vai aquele abração também para os nossos amigos lá do Barracão, Bateias, a todos os bairros de Gaspar, localidade lá do Olho Grande. Nosso abraço para o Célio Nicoletti, sempre ouvindo o programa. Também lá do Barracão, Enéas Lana, o Bruno Orne, o Vanderlei Zuc, lá da Bateias. É, os nossos amigos de Bateias e Barracão, Olho Grande, aquele abraço. Música.

Também vai aquele abração para você, amigo motorista, que está nos ouvindo dentro da boleia do seu caminhão ou no seu veículo, conduzindo o seu carro aí para o seu trabalho ou voltando do trabalho. Aquele abraço, nosso muito obrigado pela sintonia. Vamos aí deixando com vocês então mais duas músicas bonitas, previamente selecionadas, aquele modão gostoso para você ouvir.

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E dando sequência aqui ao programa Despertando o Vale, na sua Sentinela FM 97.9. O nosso muito obrigado pela sintonia. Vai aquele abração também para Helena Silveira, lá do bairro Figueira. E lá de Indaial, o nosso amigo Ingo. Ingo, do Ingo Fotografias. Também um abração lá para o Roberto Fitzerreiter, do Encano. Nosso amigo lá de Indaial. E aqui de Ilhota, do Baú Baixo, a Edinalda, o nosso abraço. O nosso muito obrigado pela sintonia. A todos os ouvintes da cidade de Ilhota, em especial aí do bairro Baú, Braço do Baú, Baú Baixo, Alto Braço do Baú, também o Baú Seco, aquele abraço. Vamos lembrando aí também dos nossos queridos ouvintes aqui do bairro Margem Esquerda, especialmente o Sertão Toicinho, Sertão Verde, Arraial Alto, todo o Belchior, o nosso abraço, o nosso muito obrigado pela sintonia, mandando aquele abraço para toda a família Kozer lá do Belchior, ligada aqui na Sentinela. E para dar sequência no programa, mais música bonita para vocês.

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5: E dando sequência aqui ao programa Despertando o Vale, mandando aquele alô, aquele abraço para você, amigo ouvinte, que está ligado aí tanto na boleia do seu carro ou em casa tomando seu café, aquele cafezão gostoso para começar bem o dia, para ter um dia aí bastante animado, levando bastante alegria. Daqui a pouco mais música bonita, mas antes, mandando aquele abraço também para a Sandra Sansão, a Sueli Bittencourt e lá do Alto Gasparinho, ligado no programa, o Jair Arca, também um abraço para o Ademar Zeferino e o nosso ouvinte aqui do bairro Santa Terezinha, o Hamilton Amaral.

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E o programa vai chegando a mais um final. Desejamos aí que você tenha tido uma ótima sintonia do nosso programa. Se Deus quiser, estaremos aqui de volta amanhã para mais uma apresentação do programa Despertando o Vale aqui na Sentinela. Eu espero que você se mantenha ligado aqui na programação da Sentinela. Daqui a pouco, às 6 em ponto, teremos a oração da Ave Maria com César Costa. Na sequência, o programa Panorama Agrícola. Logo após, Giancarlo comanda o Sentinela da Manhã e às 7 em ponto ele está de volta aí com o Jornal Sentinela, trazendo as informações e notícias que você precisa. Eu me despeço desejando estar aqui amanhã, se Deus quiser. E para vocês ficam as duas músicas finais do programa.

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3: Louvado seja o nome de nosso Senhor Jesus Cristo, para sempre seja louvado. Amados irmãos e irmãs, paz e bem, sou César Costa das equipes de Nossa Senhora. Em nome do Pai, do Filho e do Espírito Santo. Amém. Graças demos à Senhora, que por Deus foi escolhida, para ser a mãe de Cristo, a Senhora Aparecida. Ave Maria, cheia de graça, o Senhor é convosco, bendita sois vós entre as mulheres, e bendito é o fruto do vosso ventre, Jesus. Santa Maria, Mãe de Deus, rogai por nós, pecadores, agora e na hora de nossa morte. Amém. Virgem Santa, Virgem Bela, Mãe amável, Mãe querida, amparai-nos, socorrei-nos, ó Senhora Aparecida. Ave Maria, cheia de graça, o Senhor é convosco, bendita sois vós entre as mulheres, e bendito é o fruto do vosso ventre, Jesus. Santa Maria, Mãe de Deus, rogai por nós, pecadores, agora e na hora de nossa morte. Amém. Nos momentos de perigo, que são tantos nesta vida, confiantes recorramos à Senhora Aparecida. Ave Maria, cheia de graça, o Senhor é convosco, bendita sois vós entre as mulheres, e bendito é o fruto do vosso ventre, Jesus. Santa Maria, Mãe de Deus, rogai por nós, pecadores, agora e na hora de nossa morte. Amém. Protegei a Santa Igreja, nossa mestra, nossa guia, protegei a nossa pátria, ó Senhora Aparecida. Ave Maria, cheia de graça, o Senhor é convosco. Bendita sois vós entre as mulheres, e bendito é o fruto do vosso ventre, Jesus. Santa Maria, Mãe de Deus, rogai por nós, pecadores, agora e na hora de nossa morte. Amém. Pelos lares brasileiros, pela infância desvalida, ó velai maternalmente, Virgem Mãe Aparecida. Ave Maria, cheia de graça, o Senhor é convosco. Bendita sois vós entre as mulheres, e bendito é o fruto do vosso ventre, Jesus. Santa Maria, Mãe de Deus, rogai por nós, pecadores, agora e na hora de nossa morte. Amém. Rogai por nós, Santa Mãe de Deus, para que sejamos dignos das promessas de Cristo. Amém.

façamos a nossa consagração à Nossa Senhora Aparecida. Ó Maria Santíssima, pelos méritos de nosso Senhor Jesus Cristo, com vossa querida imagem de Aparecida, espalhais inúmeros benefícios sobre todo o Brasil. Eu, embora indigno de pertencer ao número de vossos filhos e filhas, mas cheio de desejo de participar dos benefícios de vossa misericórdia, prostrado a vossos pés, consagro-vos o meu entendimento para que sempre pense no amor que mereceis. Consagro-vos a minha língua para que sempre vos louve e propague a vossa devoção. Consagro-vos o meu coração para que depois de Deus vos ame sobre todas as coisas. Recebei-me, ó Rainha incomparável, vós que o Cristo crucificado deu-nos por mãe, no ditoso número de vossos filhos e filhas. Acolhei-me debaixo de vossa proteção. Socorrei-me em todas as minhas necessidades espirituais e temporais, sobretudo na hora de minha morte. Abençoai-me, ó celestial cooperadora, e com a vossa poderosa intercessão, fortalecei-me em minha fraqueza, a fim de que, servindo-os fielmente nesta vida, possa louvar-vos, amar-vos e dar-vos graças no céu por toda a eternidade. Assim seja. Amém. O Poderoso fez em mim maravilhas e santo é o seu nome. A minha alma engrandece o Senhor e exulta meu espírito em Deus, meu Salvador, porque olhou para a humildade de sua serva. Doravante as gerações hão de chamar-me de bendita. O Poderoso fez em mim maravilhas e santo é o seu nome. Seu amor para sempre se estende sobre aqueles que o temem. Manifesta o poder de seu braço, dispersa os soberbos, derruba os poderosos de seus tronos e eleva os humildes. Sacia de bens os famintos, despede os ricos sem nada. Acolhe Israel, seu servidor, fiel ao seu amor, como havia prometido a nossos pais em favor de Abraão e de seus filhos para sempre. Glória ao Pai, ao Filho e ao Espírito Santo, como era no princípio, agora e sempre. Amém. O Poderoso fez em mim maravilhas e santo é o seu nome. Nossa Senhora Aparecida, rogai por nós. E a bênção de Deus Todo-Poderoso, o Pai, o Filho e o Espírito Santo, desça sobre vós e permaneça para sempre. Amém.

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13: Panorama agrícola para 12 de outubro de 2026, segunda-feira.
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13: Olá, hoje é segunda-feira de lua nova, 12 de outubro, e está no ar o Panorama Agrícola. Eu sou Maurício Frigueto e na mesa de som está o Eduardo Maier. O ditado de hoje é: quem planta vento, colhe tempestade. Quem planta capim, colhe boi gordo. Confira aqui no Panorama. Livros infantis aproximam crianças da ciência e da agricultura. Embrapa Trigo lança guia de cultivares em versão digital. 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
15: É hora das notícias.
13: A Embrapa Trigo lançou a versão digital do Guia de Cultivares. O documento reúne recomendações técnicas e agronômicas para o cultivo de cereais de inverno e plantas de cobertura. As informações são voltadas a produtores do Rio Grande do Sul, Santa Catarina e da região fria do Paraná. De forma interativa, o guia funciona como uma consulta rápida. O material reúne dados sobre produtividade, ciclo das plantas, época e densidade de semeadura, adubação nitrogenada e sanidade das cultivares. O documento traz informações sobre trigo, triticale, centeio, cevada e aveia preta. O guia digital também permite acesso direto às páginas das tecnologias e dos parceiros responsáveis pela comercialização das sementes desenvolvidas pela Embrapa. Atualmente, a Embrapa Trigo conta com 95 empresas parceiras licenciadas para multiplicação de sementes com genética da instituição. O guia de cultivares está disponível gratuitamente no portal da Embrapa, na seção de publicações.
15: Confira a entrevista de hoje.
13: A Epagre transforma conteúdos científicos em histórias para os pequenos. Neste Dia das Crianças, converso com os pesquisadores da Epagre Ciran, Argel Vans e Elisângela Benedetti da Silva, que também são escritores de livros infantis. Argel, fala um pouco dos livros que tem voltado para as crianças feito aqui na Epagre.
16: Bom, eu participei já de 5 livros aqui na empresa. Eu sei que tem outros livros, outros autores, mas são livros que têm diferentes temas, né? Eu acho que diferentes autores também. Eu tenho vários autores que trabalharam comigo nas produções. E esses livros eu acho que caem muito bem, porque a gente vai ter agora o evento Dia das Crianças, né? Que tem todo ano, né? E eu acho que seria legal reforçar esse tema junto às crianças. Os extensionistas também podem trabalhar esse tema um pouquinho mais, digamos, com afinco nessa época. E são livros que estão ali, a Epagre produziu, e que tem um bom respaldo, digamos assim, até agora em relação às pessoas que leram. Sempre gosto e é um estímulo para a gente fazer mais nesse tema, os temas de livro infantil na empresa, né?
13: Por que é importante ter livros para as crianças sobre meteorologia e sobre agricultura?
17: Bom, primeiro eu gostaria de cumprimentar a todos, né, que estão nos ouvindo. A gente, assim como pesquisadores na área, numa área científica, né, a gente percebeu a necessidade de transformar conteúdos científicos e bastante duros, assim, do ponto de vista de linguagem, né, transformar numa linguagem mais lúdica um conteúdo que é trabalhado nas escolas. Por exemplo, a minha experiência, né, junto com o Argel aqui, que é escritor, né, de livros infantis, foi escrever livros de solos. Então, a classificação de solos, as classes de solos, elas têm uma nomenclatura, uma classificação do sistema brasileiro, por exemplo, no Brasil, que é muito difícil de você entender. Mesmo alunos de universidades têm algumas dificuldades. Então, a gente achou que seria interessante transformar todo esse conteúdo mais técnico, essa linguagem mais técnica, numa linguagem que a criança pudesse ler através de uma história, uma contação de história, ela pudesse ouvir ou ler e compreender ou se aproximar um pouco mais daquele tipo de solo, né? Na sua casa, na sua escola, no ambiente onde ela vive. Então, a partir dessa necessidade de conseguir se aproximar o conteúdo científico das crianças, é que a gente entendeu que os livros infantis, através de uma história, poderia cumprir esse papel.
13: Pensando nos pais, como eles podem falar sobre sistemas com as crianças?
17: Bom, eu sou mãe, então, assim, eu acho que primeiro seria interessante que o pai ou a mãe lesse o livro, né, tentasse entender. E eu acho que principalmente a partir do momento que tiver lido já com a criança e houver possibilidade, no caso de solos, ir para a rua, fazer um buraco, ou se morar em apartamento, pegar um vaso e tentar mostrar para a criança a textura, pelo menos, sabe? Pega no solo, se for num vaso de apartamento, mexe no solo, conversa com a criança, põe um pouquinho de água e mostra para a criança como que a água percola no vaso, para começar a aproximar a criança e às vezes até o adulto que não percebe isso no dia a dia, né? E tentar ter essa vivência, não apenas a leitura, mas ter a vivência para que ela fixe melhor e também a oportunidade aí dos pais se aproximarem dos filhos, né?
13: Argel, quais são as suas dicas para os pais conversarem com as crianças sobre sistemas da agricultura, sobre os temas da meteorologia?
16: O que eu recomendo, assim, de modo geral, assim, ler não é só o livro que a gente escreveu, que a gente participou, ler todos os livros. E tem outros autores de livros infantis dentro da EPAG. Tem que ler, ver, e aí a gente cria uma cultura, digamos, que pode atingir futuros, digamos, agricultores mais, digamos assim, conscientes. Digamos assim, a gente tenta, com os livros, tentar segurar a criança também lá, aquela sucessão familiar que hoje está um pouco que o capenga. Então um livro pode entrar como, por exemplo, assim, despertar, pô, é muito legal isso que a gente vive aqui, a gente não tem noção do que a gente está, digamos, percebendo ali, está na nossa frente as coisas. Então, é como ali diz, assim, vai para fora. O livro tô fazendo dentro de casa, mas o livro fala de alguma coisa lá fora. Então, essa interação junto com o ambiente, eu acho que tem em todos os lugares, e principalmente na agricultura, porque a gente hoje na cidade basicamente é só tela. E a gente quase não vê quase parte da natureza. Tu tem que ficar um pouco mais atento, senão tu fica só se preocupado com andar na cidade. Entendeu? Eu acho que é mais ou menos por aí.
13: E aonde que encontra esses livros, Argel?
16: Ah, nós temos ali no... Todos eles estão online, certo? Mas eu sempre bato, já falei isso, eu gostaria que tivesse impressos, e aí a gente está batalhando para ter livro impresso. Criança precisa pegar o livro, entendeu? Não, pra gente fugir um pouco dessa parte muito digital, mas tem digamos, digital ali para, pelo menos para os pais, que não, a gente trabalha mais com criança, mas para os pais lerem como é que era, para até para despertar o gosto. Ah, eu queria isso impresso, até, digamos, manda aqui alguma coisa para pai, se for possível, imprima mais alguns, a gente precisa aqui. E quem sabe a gente, digamos, muda um pouquinho essa perspectiva do só digital e trazer um pouco de papel.
13: Elisângela, para encerrar, poderia deixar uma mensagem final para os pais e para as crianças?
17: O que nós, pelo menos da pesquisa aqui da agricultura, diríamos, eu acho que é importante isso que o Argel reforçou, né, dessa convivência dos pais com os filhos e o livro, né? O livro, ele é uma ferramenta que ela é transformadora por si só, né? Como o Argel mesmo pontuou, cada família, cada pessoa tem uma interpretação diferente do livro. Então, e é uma ferramenta, digamos, que tem diminuído o seu uso, né? O Brasil tem diminuído muito o número de leitores, né? Isso de modo geral, mas o Brasil tem baixado bastante o número de leitores. Então, acho que é uma oportunidade para os pais e para as crianças, né? Através do livro, começarem a estreitarem as relações, mas principalmente saírem de casa e ir para o ambiente externo e começar a perceber o mundo que está à nossa volta, sabe? Perceber o solo, que não é só um substrato, que não é só para a gente pisar ou para sustentar construções, né? Que tem toda uma biodiversidade dentro do solo que sustenta a produção de alimentos. Então, é uma oportunidade, assim, o livro se transforma, o livro é uma ferramenta que pode transformar e educar ao mesmo tempo. Então, acho que essa é a dica, assim.
13: Eu conversei com Elisângela Benedetti da Silva e Argel Vans, pesquisadores e escritores. Muito obrigado pela entrevista.
17: Obrigado também.
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0: minha gente, feriado, dia de Nossa Senhora Aparecida e também dia das crianças. Então, atenção, garotada, aquele abraço. É, hoje a criançada tá feliz, né? Que não precisa ir pra escola, é, o pai e a mãe não vão lá na cama pra acordar, né? Porque tem essa, né? Senão fica aquela coisa, né? De ir pra escola, aí a criançada já fica com aquela vontade, né? Mas tem uns que gostam, né? De acordar cedo, porque já estão habituados, né?
1: Bom dia, vamos acordar, tá na hora de levantar, lavar o rosto, pentear os cabelos, passar um cheiro, vamos levantar.
0: É, ó, tem gente que gosta de levantar e tem aqueles que já chegam já com aquela vontade.
2: Bom dia!
0: É, ó, esse aí, mas tem aquele meio preguiçoso, né? Hoje pode, né?
3: Bom dia.
0: Bom dia.
3: Bora.
0: Bora.
3: Acordar.
0: É acordar, minha gente. Não, não precisa. É, mas tem gente que tem compromisso assim mesmo, né? Não. É, eu sou um, né? Tô aqui com compromisso de levar a comunicação pra você, ouvinte. Já vi que tem gente mandando mensagem aqui. Hoje, lembrando que vamos ter a missa na Igreja Matriz e depois a procissão de Nossa Senhora Aparecida, que vai até a comunidade do Arraial, que está em festa desde o dia 10, né? Hoje, dia 12, claro, é o dia principal da festa, onde que a comunidade vai estar se reunindo para a missa dos festeiros, e você também é convidado, tá certo? Então vamos lá, começando o programa. Eu tô aqui já abrindo algumas mensagens, já vi que tem mensagem de Nossa Senhora Aparecida. O nosso amigo Marcelino já também tá aqui, toca a música da programação. Ah, lembrando, é feriado, mas tem horário político, minha gente. Tem horário político hoje, às 7 horas da manhã, até às 7:10. Tem horário, então, político aqui na programação da rádio, tá certo? Vou começar, o Hamilton Amaral tá pedindo música aqui. O Cláudio, hoje o programa é gravado, então ele não pôde atender, né? Então já vou atendendo o nosso amigo Hamilton Amaral com duas músicas. Ele tá pedindo O Homem de Nazaré, não com Antônio Marcos, né? Com Antônio Marcos é original. Ele tá pedindo com Chitãozinho e Chororó, que na época do Antônio Marcos era 1900 e não sei quanto, né? Aí o Chitãozinho e Chororó regravaram a música e colocaram, tá chegando o ano 2000, agora já passou o ano 2000, já estamos em 2026, minha gente. Já faz tempo que essa música foi gravada, regravada, e vamos tocar então aqui com Chitãozinho e Chororó. E depois João Mineiro e Marciano, o Hamilton pediu A Bailarina, aqui no Sentinela da Manhã. Bom dia pra você. 6:30. 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

Vamos seguir os ensinamentos de Jesus Cristo, que com certeza, praticando bem, a gente só colhe coisas boas, não é verdade? 6:35, informou Scheiter Relógios e Ótica, a hora certa para você nesta manhã de segunda-feira, feriado nacional, dia de Nossa Senhora Aparecida. Tá chegando João Mineiro e Marciano.

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0: 6h41, vamos prosseguindo aqui com Sentinela da Manhã, já com as mensagens, lembrando mais uma vez, sempre com o apoio da Scheiter Relógios e Ótica, que está com a promoção de Outubro Rosa, o mês de outubro, de conscientização do câncer de mama, câncer do colo uterino, e a gente tem aí esse apoio da Scheiter oferecendo armação do óculos de graça. 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Aí, vamos então com as mensagens chegando para você. Deixa eu ver aonde que eu começo. Tan, tan, tan, tan, tan, tan, tan, tan. Terezinha Vitorino. Ó, bom dia, Jean. Parabéns pelo Dia das Crianças. Ela tá dizendo não pra mim, né? Que eu já faz tempo que eu não sou mais criança, né? É, mas a gente tem aquele espírito de criança ainda, né, Terezinha? Então, bom dia pra toda a criançada, as pequenininhas e aqueles que são grandões ou grandões, né? Mas ainda tem espírito de criança. Rosângela Pamplona chegou aqui com a imagem de Nossa Senhora Aparecida e tem aqui a mensagem de hoje, ó. 12 de outubro, dia de Nossa Senhora Aparecida, padroeira do Brasil. Nossa Senhora, rogai por nós e guia e abençoa nossos passos e nossas decisões. Temos aqui também o Ricardo Garcia, mandou ó, que a poderosa mão de Deus te abençoe. Bom dia, Ricardo. Marcelino da Itopava Central mandou aqui também um cafezinho, né? E o seu bom dia, que cada segundo do seu dia seja guiado pelas mãos de Deus. Também para você, Marcelino, aquele abraço. Tá chegando aqui a mensagem de bom dia do Paulo Reinert lá do Arraial. Bom dia, amigo. Bom dia, Paulo. Rosana Keller mandou também aqui a imagem de Nossa Senhora Aparecida, que proteja e cubre-nos com o teu manto e guia os nossos passos na fé, na paz e na esperança. Amém. Talvez se foi a Rosana, ah, foi a Rosana Keller, né? Mandou aqui uma reclamação também sobre o hospital, né? O pessoal tá elogiando o atendimento do hospital, mas tivemos aí um atendimento que não foi o condizente, pelo menos é o que a Rosana coloca aqui. É, vou até cortar a trilha aqui porque isso é reclamação, né? Ó, Jean, hoje tem uma pequena reclamação a fazer sobre o nosso hospital de Gaspar. Disseram que ia melhorar. Acho que não melhorou nada. Porque meu sobrinho foi com a sua esposa no sábado no hospital, ficou 2 horas lá esperando e não foi atendida. Me falou que não saía e nem entrava ninguém para ser atendido. Não sabe se era porque era perto do meio-dia. Aí vieram embora. Achou um verdadeiro descaso com as pessoas que lá estavam. Tá aí então essa reclamação, 2 horas esperando. É, no início do ano, a minha mãe ficou eu e ela esperando, era primeiro dia 3 de janeiro, 5 horas para ser atendida de verdade, né? Até chegar a ser atendida por um médico. Depois, mais 4 horas lá dentro. É, então, se for 2 horas, ainda é pouco, né? É, mas é assim, o pessoal não tem paciência. Isso é verdade, né, Rosana? É, antigamente que não é tão longe assim, eram 4, 5 horas, né? Mas mesmo assim, né? Nem entrava, nem saía. E se não tinha tanta gente para ser atendida, por que demorou tanto? É, essa é a pergunta que faz, né? A resposta a gente deixa ao Hospital de Gaspar. É só querer se manifestar. A rádio tem os microfones abertos também aqui. Vamos lá então, 6h46, continuando com as mensagens, né? Verdade, né? Eu não acabei. É que veio essa reclamação junto com a mensagem. Não tô defendendo o hospital não, Rosana. Porque eu acho que 2 horas é um absurdo também, né? Tem aí aquelas fitinhas, né? Laranja, verde e assim vai, né? Deixa eu aqui, completando aqui, a Tuti lá do bairro Paciência, mandou aqui a imagem de Nossa Senhora Aparecida, com aquela mão de oração. Bom dia, parabéns a todas as crianças, Jesus Cristo falou assim, ó, bem-vinda a todas as crianças, que elas são o reino dos céus, né? Reino de Deus, né? Uta, vinde a mim as criancinhas, é isso aí que Jesus falou, né? Maria Paulina Vaz, só me falta ela dizer que tá trabalhando hoje. É, tá aqui, ó, Jean, trabalhando e ligadinha na rádio. Maria Paulina Vaz do Coloninha. É isso aí. Bom dia. Ah, o Gil quer trabalhar hoje, ó, tá mandando mensagem pro jornal, tá certo. 6h48, é, o Gil disse que vai lá na festa de Nossa Senhora Aparecida, é, registrar esse evento da comunidade lá do Arraial, tá certo. E a Zilda, acordou, mandou mensagem aqui de Nossa Senhora Aparecida, 12 de outubro, bom dia, viva Nossa Senhora, mãe, rogamos por vossa intercessão em nosso caminho, mãe nos abençoe e rogai por nós, receba o nosso amor e gratidão. Daí, Nossa Senhora Aparecida, é isso mesmo. Deixa então eu pegar aqui o áudio, né? Deixa eu baixar a trilha para ouvir o áudio da Zilda. E o Ademar Zeferino também veio com áudio, né? Pedindo música. Então, primeiramente, é o Ademar, né? O Ademar chegou na frente. Desculpa, tá, Zilda? Primeiro quem manda antes, né? A Zilda, eu acho que acordou mais tarde, que hoje ela não tá trabalhando, né? É, eu acho, né? Tem gente que gosta de trabalhar, né? Alô, Ademar Zeferino?
1: Bota a música Nossa Senhora Aparecida, do Rick Henry. Ademar Zeferino Macuco.
0: Ah, não precisava dizer, né? Eu sei que é você, Ademar. Não, essa música é boa. Vamos tocar sim. Tem tudo a ver com o dia de hoje, né? É, deixa eu ver aqui, Azilda, bom dia.
2: Bom dia, Gia. Toca a música aí pra nós com Roberto e Meirinho, Minha Paixão. Ou então com Chão Carreiro e Pardinho, Raízes do Amor, pode ser?
0: Vou ver.
2: Se você estivesse de férias hoje, não é feriado pra você?
0: Não.
2: Escuta, quero saber também, vai ter missa? Vai se colocar ali na rádio? A missa das 8 horas ali? Vai ter a missa da paróquia São Pedro?
0: Na paróquia São Pedro vai ter a missa, mas não sei se vai ser transmitida. Ainda tem que conversar com a direção.
2: O
0: problema é que eles pegaram folga, né? Vou ver se a programação pode atender a missa, né? Porque nós temos uma programação que nós temos que respeitar mesmo no feriado, né? Fora a propaganda eleitoral. Mas vou ver se há possibilidade de encaixar. Tem que conversar com o Leozinho, né? Bom dia, Nossa Senhora Aparecida, cubra esse dia com seu manto sagrado, ilumine nossos caminhos e encha nosso coração de fé, paz e esperança. Amém. É a dona Luzia Isabel Vipel que mandou essa imagem de Nossa Senhora Aparecida e a mensagem também bonita. Mandar um alô para Catarina, que Nossa Senhora Aparecida proteja todas as crianças. Tá certo, é a Janaína Ostins, a Catarina tá ligadinha e ouvindo a sentinela, tá certo, aquele abraço pra Janaína, né? Ela é torcedora do Palmeiras, né? Palmeiras, ganhou ontem de goleada, né? É do Corinthians, né? O Timão, o que que aconteceu, né? Não tem mais nem técnico, vem o Seedorf, é aquele holandês que jogou no Botafogo, que coisa, né? Olha a dona Elza Rodolfo, lá do Baú Baixo, mandando bom dia, que Nossa Senhora Aparecida proteja a todos. E aí a Márcia Cunha já mandou aqui um bom dia aqui com o torcedor do Flamengo, né? Flamengo ontem, né? Venhamos e convenhamos, né? Eu sou flamenguista, mas que coisa, né? O juiz não viu aquela falta que o Pulgar fez no jogador lá, fez só cartão amarelo, deu cartão amarelo pro Pulgar. Era para ser vermelho na hora, né? E o VAR não chamou. Aí eu não entendo mais, e teve mais um pênalti, né? O Flamengo foi ajudado duas vezes ontem, né? Tudo bem que no jogo de Santos, o juiz lá, o Daronco, não viu uma falta que era para cartão vermelho. Eu acho que eles compensam, né? Não sei o que que acontece com esses juízes de futebol. São pressionados, né? Mas tem que analisar, né? E existem regras, e a gente sabe quais são as regras, e o juiz muito mais, né? Então não tem, era para ser cartão vermelho. O Pulgar escapou mais uma vez, né? Porque esse jogador Pulmar tem muita raça, mas pelo amor de Deus, né? O homem gosta de fazer falta violenta, né? E isso não é bom, né? O Flamengo é um time que, pelo menos há tempos atrás, era só levava paulada, né? Principalmente no tempo do Zico, né? Mas isso passou, né? Agora o Flamengo também dá paulada, né? Fazer o quê? Eu vou embora, então. Nossa Senhora Aparecida, Rick Renner. E depois eu vou escolher uma das músicas que a Zilda pediu. Tá chegando Horário Político. Tchau, tchau.

Nossa Senhora Aparecida, e hoje tem a festa lá no Arraial. É a festa de Nossa Senhora Aparecida, com a missa dos festeiros às 9h30. Terminando aí então, Tião Carreiro e Pardinhos e o da Raízes do Amor, participação Nalva Guiar.

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5: Muito bom dia, estamos iniciando nesse feriado, Dia das Crianças e Dia de Nossa Senhora Aparecida, Jornal Sentinela, a edição para este dia 12 de outubro, segunda-feira, manhã de primavera brasileira. Desejando a todos uma ótima recepção nesse dia 12, além da comemoração do Dia das Crianças, Dia de Nossa Senhora Aparecida. Hoje é dia do Rio Tietê, lá de São Paulo, né? Esse rio que começa límpido e depois acaba num esgoto sanitário, lamentavelmente, né? Dia do engenheiro agrônomo, dia do corretor de seguros, dia nacional da leitura, dia do descobrimento da América, dia do cirurgião pediátrico, dia mundial da artrite reumatoide e dia nacional do lobo-guará, ele que pertence a fauna brasileira e também a cédula de R$200 que pouca gente tem, né? Quando recebe logo vai embora. Aí são as datas que marcam esse dia. Lembrando, a apresentação é minha de Giancarlo, reportagens de Gil Dias, Miguel ao vivo aqui com os destaques esportivos e também a agência de notícias Acaert com as informações do jornal que hoje vai até as 8 horas porque depois a gente abre o espaço para a Igreja Matriz com a missa de Nossa Senhora Aparecida.
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5: Operação Dia da Padroeira do Brasil nas rodovias estaduais de Santa Catarina encerra amanhã, terça-feira, dia 13 de outubro. Secretaria da Saúde de Gaspar intensifica ações durante a campanha Outubro Rosa. Junto vai acontecer a campanha Outubrinho Rosa, dedicada à saúde das meninas do município. Também já com os destaques da segurança pública desse dia de hoje, claro, para o final de semana que foi tumultuado principalmente no município de Ilhota, não é isso, Gil? Os destaques.
6: Em Ilhota, após buscas ininterruptas, polícia militar prende suspeito de tentativa de feminicídio e homicídio. Em Gaspar, mulher fica ferida em capotamento na BR-470. Detalhes daqui a pouco no boletim de segurança pública.
5: Helicópteros foram à busca, né? do agressor e tentava matar, né? A ex-companheira, né? Que tinha medida protetiva e ainda o filho dela. Ainda vamos com mais destaques. Defesa Civil de Gaspar orienta a população devido à previsão do fenômeno El Niño, que vai aumentando a intensidade nos próximos meses. Destaque para os jogos do Campeonato Brasileiro. Miguel Vilvoque, o que que você tem para hoje?
0: Campeonato Brasileiro da Série C, Brusque não vence o Paysandu e vai marcar mais um ano a terceira divisão nacional. Mais detalhes daqui a pouco no Boletim Esportivo da 97.9 FM.
5: Essas e outras informações chegando aqui na sua Sentinela FM 97.9.
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5: Mas é para você curtir esse final de feriadão, né? Hoje, claro, é o dia da Nossa Senhora Aparecida, feriado nacional. Vamos saber como é que Santa Catarina vai estar com o tempo? Ela, meteorologista da Caerte, Daniela Lima, já está a posto para trazer o tempo para hoje. Alô, Daniela, como é que vai ser essa segunda-feira? Bom dia para você.
7: Bom dia. A segunda-feira será de tempo instável em Santa Catarina. O céu varia de encoberto a nublado e há condições para pancadas isoladas de chuva com trovoadas. Não chove o tempo inteiro, mas a chuva pode ocorrer a qualquer hora do dia e não se descarta o risco de temporais. As temperaturas diminuem em boa parte do estado devido à presença da chuva. As máximas ficam próximas dos 18 graus na Grande Florianópolis, já no litoral sul e no Planalto Sul, variam entre 15 e 18 graus. E nas demais regiões, as máximas ficam entre 18 e 20 graus. A tendência é de termos uma semana de tempo instável. A chuva será frequente e o céu permanece mais fechado, com poucos períodos de sol, intercalando com nuvens e chuva isolada. Ao longo da semana, os maiores volumes de chuva são esperados para o litoral e para as áreas próximas à divisa com o Paraná. Porém, vamos acompanhando e atualizando a previsão nos próximos dias. Mesmo com o tempo instável, que a sua semana seja repleta de leveza e alegria. Tenha um ótimo feriado, um excelente início de semana e até a próxima. Com informações do tempo, meteorologista Daniele Lima, de Florianópolis, para a Rede de Notícias, Acaerte.
5: Obrigado, Daniele. O tempo aqui em Gaspar tá nublado, né? Mas não chove nesse momento. E vamos trazendo já informações do dia de hoje, dia de Nossa Senhora Aparecida. Nós temos o Santuário de Nossa Senhora Aparecida lá em São Paulo, onde que peregrinos estão aí fazendo as suas preces, orações e agradecendo também aos pedidos atendidos pela Nossa Senhora Aparecida. E a Sayonara Moreno tem mais informações sobre esse dia de Nossa Senhora Aparecida. Agora são 7h21. Sayonara Moreno.
8: Celebrada neste 12 de outubro pelos católicos do país, Nossa Senhora Aparecida vem recebendo homenagens desde o começo do mês em meio à novena da Festa da Padroeira 2026. Responsável pelos festejos, o Santuário Nacional de Aparecida, na cidade de Aparecida, em São Paulo, considera o evento uma das principais celebrações do calendário litúrgico do país. Para esta segunda-feira, as missas no Santuário Nacional estão marcadas para 5, 7 e 9 horas da manhã, ao meio-dia e à tarde, às 2, 4 e 6 horas. A última será a missa solene de encerramento da novena e de comemoração do Dia da Padroeira do Brasil, com transmissão pela TV Aparecida. Em seguida, ocorre a procissão solene e, na sequência, o show pirotécnico com um espetáculo de fogos de artifício. O missionário redentorista do Santuário de Aparecida, Padre Lucas Emanuel, deseja que essa celebração seja de renovação da fé.
9: Que a festa de Nossa Senhora seja um momento para renovarmos a nossa fé, para que, sob os cuidados da Mãe Aparecida, nós possamos nos sentir sempre no colo do seu Filho Jesus. Celebrar a Rainha Padroeira do Brasil é confiar cada vez mais nessa presença de Deus que nos acolhe, que nos conforta, que nos faz mais irmãos e irmãs.
8: Desde o início de outubro, o Santuário de Aparecida, a 180 quilômetros da capital paulista, recebe peregrinos de todas as regiões para celebrar a Padroeira do Brasil, título reconhecido por lei desde 1980. O padre Lucas Emanuel comemora a chegada dos romeiros cheios de pedidos e agradecimentos à padroeira.
9: É o dia da nossa padroeira, nós vemos ao santuário trazendo no coração muitas preocupações, muitas graças para pedir. O coração vem tão cheio de tantas coisas e inclusive muitos agradecimentos. Então queremos acolher com carinho todos os devotos peregrinos da Mãe Aparecida.
8: Nas comemorações do ano passado, entre os dias 3 e 11 de outubro, quase 500 mil peregrinos foram acolhidos no Santuário de Aparecida. Somente no dia 12, mais de 150 mil fiéis passaram pelo local. A novena deste ano, que termina justamente neste dia 12, tem como tema Com Maria em Comunidade, Conhecer e Praticar a Palavra. Segundo o santuário, a proposta é destacar a centralidade da Bíblia na vivência da fé. Na última sexta-feira, a Polícia Rodoviária Federal iniciou a Operação Nossa Senhora Aparecida, que segue até esta terça-feira, dia 13, com foco especial nos corredores rodoviários de São Paulo, devido à grande mobilização em direção ao santuário. Para os romeiros que seguem a pé, a orientação é redobrar a atenção nas estradas, usar roupas claras e coletes refletivos, caminhar em fila indiana quando estiverem em grupo e trafegar no sentido contrário ao dos veículos. Também é recomendado evitar o uso do celular durante a caminhada, não caminhar à noite por causa da baixa visibilidade, principalmente em caso de chuva, usar protetor solar, manter-se hidratado e, em qualquer emergência, ligar para o telefone 191. Da Rádio Nacional em Brasília, Sayonara Moreno.
5: Tá, então, claro, o Santuário de Nossa Senhora Aparecida, não somente nesses dias, que nem hoje, claro, durante todo o ano, uma peregrinação muito grande para o Santuário, a Nossa Senhora da Conceição Aparecida, né? A Rainha do Brasil, sendo homenageada principalmente nessa data de hoje, mas a peregrinação acontece durante todo o ano. E aqui em Gaspar nós temos também a capela, né, de Nossa Senhora Aparecida lá no Arraial do Ouro, que já está em festa desde o dia 10 e terminando hoje, né, com o dia de Nossa Senhora Aparecida. E o repórter Gil Dias conversa com a Alessandra, que é integrante aí da comunidade, a Alessandra Deschamps, que fala sobre a programação de hoje da festa de Nossa Senhora Aparecida lá no Arraial.
10: Atenção você que gosta daquela festa da igreja que é visitada por toda a comunidade com grande programação festiva e religiosa. De 10 a 12 de outubro acontece a grandiosa festa da comunidade Nossa Senhora Aparecida no bairro Arraial do Ouro. Eu vou conversar agora com a Alessandra Deschamps para sabermos a programação que está sendo preparada para esse grande evento. Ali, seja bem-vinda à Rádio Sentinela, muito bom dia. Conta pra gente qual que será a programação, começando pela programação religiosa da festa de Nossa Senhora Aparecida.
11: Bom dia, Gil, bom dia a todos os ouvintes da Rádio Sentinela, nossa tão grandiosa festa de Nossa Senhora Aparecida, está no dia 12, né, de outubro, na segunda-feira, dia de Nossa Senhora Aparecida. É uma festa muito especial para nossa comunidade, também para toda a comunidade gasparense, uma festa que reúne aí muitos devotos. Então nós da coordenação estamos preparando uma programação muito especial, tanto religiosa quanto festiva, né, Gil? Começando com a nossa programação religiosa, no dia 12, na segunda-feira, a missa vai ser às 9:30. Teremos a carreata saindo da ponte Encílio D, que é a partir das 9:10, sentido margem esquerda, e chegando lá no bairro Arraial, terá a Santa Missa e com todos os devotos e festeiros da nossa festa, né?
10: O Ali, após a carreata, após a missa, de aquele almoço que todo mundo já conhece, com aquele churrasco preparado com qualidade, carne na grelha, carne no espeto, frango e muito mais.
11: No dia 12, é o dia mais especial, né? O dia mais esperado da nossa festa, que é o dia da padroeira. Logo após a missa, a gente tem aí completo serviço de bar e cozinha, aquele delicioso almoço com costela, churrasco, pastel, porções, né? Bebidas. E as atrações estão maravilhosas esse ano, né, Gil? A gente vai ter Roda da Fortuna com muitos prêmios especiais, bicicleta, animais, né? Brinquedos, muitos produtos legais da nossa Roda da Fortuna. Teremos sacola surpresa, porquinho da Índia, pescaria e muito mais. Para quem já visita a nossa festa todos os anos, né? A gente tem aí devotos de muitos anos que vão à nossa festa, sabem o quanto ela é maravilhosa. E para quem ainda nunca foi, fica o convite para estar aí prestigiando, que vai ser no dia 10 e 11 e 12 de outubro, a maravilhosa festa de Nossa Senhora Aparecida.
10: As famílias, as pessoas, a grande maioria estará de feriado, que dia 12 de outubro é feriado nacional no Brasil dedicado a Nossa Senhora Aparecida, que é a padroeira do país, né?
11: Isso mesmo, Gil. A gente sempre optou por fazer a nossa festa no dia da padroeira, né? Então, dia 12 de outubro, feriado, vem aí comer uma costela com a gente, um churrasco, participar da Santa Missa, né? Vai ser um dia aí muito maravilhoso, um dia de muita fé, muita devoção. A gente tem muitas pessoas que acabam fazendo penitência, vindo a pé, vindo de bicicleta, né? Pagando promessa. Então, é um dia muito bonito, Gil. Um dia de muita fé.
10: Durante o evento, então, animação para toda a família e, inclusive, é feito o tradicional Roda da Fortuna, que chama muita gente, né, Ali?
11: Sim, Gil, inclusive a Roda da Fortuna, a gente já tá organizando os prêmios, tem muita coisa legal esse ano, tá? Muitos prêmios bons. Então, a Roda da Fortuna, ela começa logo após a missa e se estende até o final da tarde. Então, para quem gosta aí, né, de Roda da Fortuna, tem também outras atrações que são muito especiais, que é a sacola surpresa. Esse ano, a gente tá com a grande novidade, que é o porquinho da Índia, a pescaria, né? Então, a gente incluiu mais atrações na nossa festa. Então, é um dia aí maravilhoso, bem completo, né? Cheio de atrações aí para toda a família. Desde as crianças até as pessoas mais idosas, tem programação para todo mundo.
10: De repente, para quem tá chegando em Gaspar e quer participar da festa ou mora em outras cidades da região, o acesso é muito fácil pela Ponte do Vale, já tem o acesso com muita facilidade para chegar até a comunidade.
11: Sim, Gil, tem o viaduto, né? Da entrada do Arraial, entrando no Arraial é a estrada geral, né? A principal, é só seguir em frente que você vai chegar na nossa comunidade. A gente tem um grande estacionamento também, tá, Gil? Então, para quem aí quiser ir na festa, tem essa preocupação, pode ficar tranquilo, porque tem um estacionamento bem grande para todo mundo chegar aí, né? Com bastante comodidade e poder aproveitar a festa.
10: Ali, muito obrigado pelas suas informações e boa festa para toda a comunidade. Tenha um bom dia.
11: Obrigada, Gil. Obrigada a todos vocês aí da rádio pela parceria. E fica o convite para vocês aí prestigiarem a grandiosa festa de Nossa Senhora Aparecida, padroeira do Brasil, 12 de outubro.
10: Eu conversei com a Alessandra Deixamos, da comunidade Nossa Senhora Aparecida, no bairro Arraial, falando sobre a tradicional festa que acontece de 10 a 12 de outubro. Reportagem Gil Dias.
5: Tá, então, você também é convidado para essa tradicional festa aqui no nosso município. Antes ainda do intervalo comercial, eu vou trazer aqui a reportagem que o repórter Gil Dias fez com o comandante da Polícia Rodoviária Estadual de Gaspar, o subtenente Rafael, que fala sobre a operação da Padroeira do Brasil, porque existe a preocupação também o retorno, né, de todos que vão para litoral, também para a Serra Catarinense, para o Alto Vale e passam aí pelas rodovias também do estado. E ele fala sobre essa operação ao repórter Gil Dias. Confira.
10: A Polícia Militar Rodoviária Estadual iniciou na sexta-feira, dia 9, a Operação Dia da Padroeira do Brasil, que encerra na terça-feira, dia 13. Eu vou conversar agora com o subtenente Rafael, que é o comandante do posto 2 da Polícia Militar Rodoviária Estadual, com sede em Gaspar, na rodovia Jorge Lacerda, no bairro Poço Grande. Comandante, seja bem-vindo à Sentinela FM. Como que está a expectativa para mais essa operação da Polícia Militar Rodoviária Estadual, já que nós estamos vivendo mês de outubro, tem aí o feriado do dia da padroeira Nossa Senhora Aparecida, juntamente com as festas de outubro. Bom dia.
12: Bom dia, Gil. Bom dia, ouvintes da Rádio Sentinela. Teremos um feriado prolongado, né? Devido a segunda-feira ser feriado. E a Polícia Militar Rodoviária, a operação Dia da Padroeira do Brasil, e vai se estender até terça-feira às 7 horas da manhã. em conjunto com as festas de outubro, né? Onde haverá reforço no policiamento e na fiscalização em todas as regiões do estado, Gil.
10: E qual que é a expectativa de movimento de veículos, especialmente nas rodovias atendidas pelo Posto 2, que são 5 rodovias aqui na região?
12: A expectativa do aumento de movimento nas rodovias estaduais devido ao feriado prolongado é um pouco acima da média das normais, né? As nossas rodovias, quanto a SC486, a SC78, a 412, terão um fluxo um pouco acima da média devido a esse feriado aí. E devido a isso, né, teremos também um apoio no reforço no policiamento, né? Onde

0: Logo começa também a Fena Reco, mas é claro que o trânsito deve ser intenso em direção a Nova Trento para o turismo religioso. Qual que é a principal orientação da PRE para os motoristas que vão pegar a estrada nesse feriadão, comandante?
1: Polícia Militar Rodoviária orienta os motoristas que verifiquem de modo tal, né, as condições do seu veículo antes de iniciar o deslocamento, né? Respeitem as leis de trânsito de modo geral, evitando excessos, como excesso de velocidade, ultrapassagens proibidas, né? A ingestão de álcool e o uso de celular durante a condução, né? Então, cuidados para garantir uma viagem mais segura.
0: Todo o policiamento estará envolvido nessa grande operação, então, por todo o estado.
1: Sim, em todo o estado teremos reforços, né, durante essas festas e durante o feriado.
0: Comandante, durante essas viagens nas rodovias estaduais, caso alguém precise de um contato imediato da PRE, qual que é o telefone de emergência?
1: Podem ligar para o 198 da Polícia Militar Rodoviária ou acionar o 190, né? Dependendo da situação, tal que, Gil. Polícia Militar Rodoviária estará sempre à disposição para o atendimento do público de nossas rodovias.
0: Comandante, eu lhe agradeço pelas suas informações. Tenha um bom dia.
1: Igualmente, Gil, e a todos os ouvintes da Rádio Sentinela.
0: Eu conversei com o subtenente Rafael, comandante do posto 2 da Polícia Militar Rodoviária Estadual, com sede em Gaspar, falando sobre a Operação Dia da Padroeira do Brasil, que começou na sexta-feira, dia 9, às 19 horas, e termina na terça-feira, dia 13 de outubro, às 7 horas da manhã. Reportagem Gil Dias.
2: Tá aí, então, vamos respeitar a sinalização, vir com calma no retorno desse feriadão. Agora vamos ao intervalo. Voltamos a seguir já com informações da segurança pública.
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9: 7:42, vamos rápido já acionando o repórter Gil Dias nesse feriado, dia de Nossa Senhora Aparecida, trabalhando, fazendo hora extra. Ô Gil, mas final de semana, principalmente em Ilhota, né? Essa tentativa de homicídio, feminicídio, coisa braba lá em Ilhota, bom dia.
10: Alô, Giancarlo, bom dia a você que está ligado no Jornal Sentinela. Amanhã dessa segunda-feira é isso mesmo, setor policial movimentado no fim de semana aqui na região e a polícia militar e também a civil tiveram muito trabalho para atender essas ocorrências de grande relevância. A segunda companhia de polícia militar de Gaspar atendeu nas últimas 24 horas a 41 ocorrências na comarca de Gaspar, sendo 36 em Gaspar e 5 em Ilhota. Duas pessoas foram presas e conduzidas para Delegacia de Polícia. O 10º Batalhão de Polícia Militar de Blumenau atendeu a 87 ocorrências nas últimas 24 horas e a 479 ligações pelo número 190. Três pessoas foram presas nas últimas 24 horas em Blumenau. A ocorrência que chamou a atenção, como você destacou já ao me chamar, é que a Polícia Militar prendeu na manhã desse domingo, dia 11, o homem suspeito de envolvimento em uma tentativa de feminicídio e homicídio registrado no sábado, dia 10, no vizinho município de Ilhota. A ocorrência teve início após a Polícia Militar ser acionada para atender uma situação envolvendo disparos de arma de fogo que deixaram duas pessoas feridas. Uma mulher de 51 anos e o seu filho de 24 anos foram atingidos por disparos de arma de fogo em residência, sendo socorridos em estado grave e encaminhados ao Hospital Marieta Konder Bornhausen em Itajaí. Conforme informações levantadas no local, o suspeito, ex-companheiro da mulher, de 57 anos, teria efetuado os disparos após o término do relacionamento ocorrido aproximadamente uma semana antes. Durante a ação, o filho da vítima também foi atingido ao tentar defender a mãe. Após os fatos, o suspeito deixou o local, dando início a uma ampla operação policial para sua localização. A Polícia Militar mobilizou diversas equipes, incluindo guarnições de rádio patrulha de Ilhota, as equipes especializadas do 1º Batalhão da Polícia Militar de Itajaí, através da ROCAM e Canil Tático de Gaspar, além do apoio aéreo do helicóptero Águia e também do Arcanjo, empregados nas ações de socorro às vítimas e nas buscas do suspeito. As diligências ocorreram de forma ininterrupta durante a noite de sábado e a madrugada de domingo, com buscas em diferentes pontos da região e levantamento de informações que pudessem contribuir para a localização do homem. Como resultado da atuação integrada das equipes policiais, aliadas às informações repassadas pela comunidade, o suspeito foi localizado e preso na manhã desse domingo no centro de Ilhota, ao ser visualizado na rodovia Jorge Lacerda, caminhando em direção a Itajaí. Após a prisão, o homem foi levado ao Hospital Santo Antônio de Blumenau para atendimento médico por conta da intervenção feita pelo filho da vítima com um facão, onde também acabou atingindo o homem. Posteriormente, ele foi apresentado à Polícia Civil para os procedimentos legais. A ocorrência gerou muita movimentação em toda a região e a Polícia Militar destaca que a mobilização imediata e a continuidade das buscas e a integração entre as equipes foram fundamentais para a localização e prisão do suspeito, reforçando a importância da atuação coordenada das forças de segurança e a colaboração da comunidade. A ocorrência que chamou muita atenção em Ilhota neste fim de semana. Um capotamento de veículo mobilizou o Corpo de Bombeiros na manhã desse domingo, dia 11, por volta de 6h29, na BR-470, em Gaspar. A condutora, uma mulher de 26 anos, dirigia um Volkswagen T-Cross branco e ela foi encontrada consciente e orientada caminhando pelo local do acidente. Durante a avaliação, a vítima relatou dores na região da clavícula esquerda e apresentava um corte superficial no lado esquerdo do corpo. Devido à dinâmica do acidente, os bombeiros realizaram a mobilização da mulher em maca rígida e, após atendimento pré-hospitalar, ela foi levada ao Hospital Santo Antônio de Gaspar. Essas foram, Jean-Carlo, as principais ocorrências do setor de segurança pública de Gaspar e também de Ilhota, que chamaram a atenção neste fim de semana. Só destacando, por final, que a Oktoberfest em Blumenau, até esse fim de semana, movimentou muita gente. O público maior foi no sábado, com 71.604 pessoas que passaram pelo Parque Vila Germana. Quem quiser hoje ir para a Oktoberfest, será um dia mais tranquilo devido ao feriado, e o parque abre a partir das 10 horas da manhã. 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É claro, hoje estaremos lá na comunidade Nossa Senhora Aparecida, no Arraial do Ouro. Já estamos a caminho e durante a nossa programação traremos informações sobre essa grandiosa festa que está acontecendo no bairro Arraial do Ouro, Giancarlo.
9: Obrigado, tá aí então a participação do repórter Gil Dias com as ocorrências desse final de semana na nossa região, com apoio da Intercor Gaspar.
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3: E vamos lá, rapidamente, com assuntos do esporte.
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3: Alô, Miguel, vamos destacando a Série C do Campeonato Brasileiro, é isso, Miguel? Bom dia.
4: Muito bom dia para você, Giancarlo. Bom dia para você que acompanha o jornal aqui na 97.9 FM nesta manhã de segunda-feira. Então, Giancarlo, finalizou aí os jogos de volta da fase classificatória da Série C do Campeonato Nacional. O Botafogo da Paraíba venceu o Santa Cruz 1-0, mas nada resolveu para a equipe lá da Paraíba. O Maringá venceu 2-0 o Floresta e vai jogar a Série B do próximo ano. No grupo B, então, subiram o Maringá e Santa Cruz, vão jogar a Série B do próximo ano. No grupo C, Brusque 1, Paysandu também 1, Ferroviária de São Paulo 2, Inter de Limeira 0. Sendo assim, no grupo C, vão jogar a Série B do próximo ano, Ferroviária de São Paulo e Inter de Limeira. Pela Série B do Campeonato Nacional, é a 33ª rodada. Tivemos Juventude empatando com o São Bernardo em 2-2 e perdeu a liderança da Série B para o Vila Nova. Atlético Goianiense 1, Sport Recife também 1, Náutico 0, Vila Nova 2, Operário 0, Goiás 2, Cuiabá 0, Avaí 1. Mesmo com esse resultado, o Avaí não deixa a zona do rebaixamento. Hoje vamos ter às 16 horas, Fortaleza e CRB, 19 horas, tem Novo Horizontino e Ponte Preta. No mesmo horário, Criciúma e América, 21 horas, tem Botafogo de São Paulo e Ceará. Amanhã, 19:30, tem Atletique e Londrina. Pela divisão principal do futebol brasileiro, é a 30ª rodada. Vasco da Gama 0, Remo também 0. São Paulo 2, Vitória da Bahia 1, Atlético Mineiro 2, Santos 1, Flamengo 1, Fluminense 0, Palmeiras 4, Corinthians 1, Grêmio 1, Internacional também 1. Hoje vamos ter às 16 horas no Couto Pereira, Coritiba e Botafogo, 19:30, Chapecoense, Atlético Paranaense. Também hoje, mais 21 horas, Bragantino e Cruzeiro. Do Departamento de Esporte da 97.9 FM, as informações para vocês desta manhã de segunda-feira. Eu volto a falar de esporte no programa Contatos com a Cidade. Até lá.
3: Até lá, Miguel. Jordão Sentinela vai chegando ao seu final nesse feriado e abrindo espaço para celebração da Santa Missa em homenagem a Nossa Senhora Aparecida, diretamente da Igreja Matriz São Pedro Apóstolo de Gaspar.
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3: Em Gaspar, 7:59. Vamos abrindo espaço diretamente da Igreja Matriz São Pedro Apóstolo de Gaspar para a celebração da missa de Nossa Senhora Aparecida.
4: Amém. Nossa Senhora Aparecida,
5: rogai por nós.
4: Continuemos reunidos em nome do Pai, do Filho e do Espírito Santo.
5: Amém.

0: queridos irmãos e irmãs, mais uma vez, paz e bem.
1: Paz e bem.
0: Queremos também cumprimentar todos que nos acompanham pela Rádio Sentinela do Vale. Sejam todos bem-vindos à solenidade da bem-aventurada Virgem Maria da Conceição Aparecida. Exultamos de alegria no Senhor, que nos reúne para celebrar a solenidade da bem-aventurada Virgem Maria da Conceição Aparecida, padroeira do nosso Brasil. Mãe sempre atenta aos clamores do povo de Deus, Maria intercede ao seu filho em favor dos filhos e filhas necessitados do bom vinho do amor, da esperança e da alegria. Rezemos em especial pelas crianças e pelo nosso país. Também uma intenção muito especial pela saúde do nosso Papa Leão. Vamos agora então acompanhar a nossa procissão de entrada, sempre a cruz processional à frente, os nossos acólitos e coroinhas, ministros, leitores e o presidente dessa celebração, Frei Roberto, cantando com muita alegria.

0: Em nome do Pai, e do Filho, e do Espírito Santo.
1: Amém.
0: O Senhor esteja convosco.
1: Ele está no meio de nós.
0: E porque Ele se faz presente no meio de nós, que aqui nos reunimos, sabemos que Ele se faz presente na nossa vida, se faz presente nos acontecimentos da nossa história, e se faz presente na imagem da Virgem Aparecida. Aqui nos encontramos para olhar para a pequena imagem de Nossa Senhora, achada no Rio Paraíba do Sul, mostrando que Deus se faz presente no meio do seu povo. Pela sua mãe, nós vemos nela a graça derramada sobre nós. E aqui nos reunimos, todos aqueles que nos escutam pela rádio Sentinela do Vale, faça a sua oração, faça a sua prece. Louvando a Nossa Senhora Aparecida, louvamos o Filho, e no Filho chegamos ao Pai. E sempre no início de nossa celebração, nós pedimos perdão pelas vezes que nós esquecemos que nós somos filhos, pelas vezes que nós esquecemos que nós somos herdeiros da graça, pelas vezes que nós não caminhamos ao encontro do Senhor, pelas vezes que nós esquecemos de fazer tudo o que Ele vos disser, como nós escutaremos no Evangelho de hoje. No dia em que celebramos a vitória de Cristo sobre o pecado e a morte, também nós somos convidados a morrer para o pecado e ressurgir para uma vida nova. Reconheçamo-nos necessitados da misericórdia do Pai.

0: Deus Todo-Poderoso, tenha compaixão de nós. Perdoe os nossos pecados e nos conduza à vida eterna.
1: Amém.
0: E hoje, solenidade de Nossa Senhora Aparecida, louvemos ao Pai, cantando o nosso hino de louvor.

0: Oremos. Coloque a sua intenção, todos os radio-ouvintes que nos escutam pela Rádio Sentinela do Vale, coloque também sua intenção, sua prece, todos que nos escutam daqui da nossa cidade de Gaspar, mas também aqueles que pegam a sintonia da rádio nas cidades em volta daqui do nosso município. Nós que estamos aqui na matriz, coloque a sua prece, coloque sua intenção. Rezando por todos os devotos e devotas de Nossa Senhora que já se encontram com ela no céu. Hoje também recordamos o aniversário de falecimento de Frei Godofredo, também uma prece por ele que repousa dentro desta matriz que foi sonhada por ele. E elevando ao coração do Pai as nossas orações, rezemos. Ó Deus Todo-Poderoso, que ao rendermos culto à Imaculada Conceição de Maria, Mãe de Deus e Senhora Nossa, Nossa Senhora Aparecida, concedei que o povo brasileiro, vivendo na paz e na justiça, possa chegar um dia à pátria definitiva. Por nosso Senhor Jesus Cristo, vosso Filho, que é Deus, e convosco vive e reina, na unidade do Espírito Santo, por todos os séculos dos séculos.
1: Amém. Sentados para a liturgia da palavra, a sensibilidade feminina permeia a liturgia da palavra, com os exemplos de Esther, da mulher do Apocalipse, e da bem-aventurada Virgem Maria. Elas estão sempre atentas e prontas para ajudar. Ouçamos.
2: Leitura do livro de Esther. Esther revestiu-se com vestes de rainha e foi colocar-se no vestíbulo interno do Palácio Real, frente à residência do rei. O rei estava sentado no trono real, na sala do trono, frente à entrada. Ao ver a rainha Esther parada no vestíbulo, olhou para ela com agrado e estendeu-lhe o cetro de ouro que tinha na mão. E Esther aproximou-se para tocar a ponta do cetro. Então o rei lhe disse: O que me pedes, Esther? O que queres que eu faça? Ainda que me pedisses a metade do meu reino, ela te seria concedida. Esther respondeu-lhe: Se ganhei as tuas boas graças, ó rei, e se for do teu agrado, concede-me a vida, eis o meu pedido, e a vida do meu povo, eis o meu desejo. Palavra do Senhor.
1: Graças a Deus.

0: Leitura do livro do Apocalipse de São João. Apareceu no céu um grande sinal: uma mulher vestida de sol, tendo a lua debaixo dos pés e sobre a cabeça uma coroa de 12 estrelas. E ela deu à luz um filho homem, que veio para governar todas as nações com cetro de ferro. Mas o filho foi levado para junto de Deus e do seu trono. Quando viu que tinha sido expulso para a terra, o dragão começou a perseguir a mulher que tinha dado à luz o menino. A serpente, então, vomitou como um rio de água atrás da mulher, a fim de a submergir. A terra, porém, veio em socorro da mulher. Palavra do Senhor.
1: Graças a Deus. Aclamemos o Santo Evangelho cantando.

0: Senhor esteja convosco.
1: Ele está no meio de nós.
0: Proclamação do Evangelho de Jesus Cristo segundo João.
1: Glória a vós, Senhor. Aos que nos acompanham pela Rádio Sentinela, nesse momento o sacerdote incensa a mesa da palavra. E a fumaça do incenso eleva aos céus as nossas orações e agradecimentos.
0: Naquele tempo houve um casamento em Caná da Galileia. A mãe de Jesus estava presente. Também Jesus e seus discípulos tinham sido convidados para o casamento. Como o vinho veio a faltar, a mãe de Jesus lhe disse: eles não têm mais vinho. Jesus respondeu-lhe: mulher, por que dizes isto a mim? A minha hora ainda não chegou. Sua mãe disse aos que estavam servindo: fazei o que ele vos disser. Estavam 6 talhas de pedras aí, colocadas para a purificação que os judeus costumam fazer. Em cada uma delas cabiam mais ou menos 100 litros. Jesus disse aos que estavam servindo: enchei as talhas de água. E encheram-nas até a boca. Jesus disse: agora tirai e levai ao mestre-sala. E eles levaram. O mestre-sala experimentou a água que se tinha transformado em vinho. Ele não sabia de onde vinha, mas os que estavam servindo sabiam, pois eram eles que tinham tirado a água. O mestre-sala chamou então o noivo e lhe disse: todo mundo serve primeiro o vinho melhor, e quando os convidados já estão embriagados, servem o vinho menos bom. Mas tu guardastes o vinho melhor até agora. Este foi o início dos sinais de Jesus. Ele realizou em Caná da Galileia, manifestou a sua glória, e seus discípulos creram nele. Palavra da salvação.
1: Glória a vós, Senhor.
0: Que as palavras do Santo Evangelho perdoem os nossos pecados. Amém. Podemos nos sentar por um instante. Caríssimos irmãos e irmãs, hoje a liturgia da palavra, nessa solenidade da Imaculada Conceição Aparecida, ela é rica. A primeira leitura, a segunda leitura e o Evangelho. E é uma pena que aí a nossa homilia tem que ser sempre um pouco curta demais, né? Porque senão não dá tempo da gente celebrar toda a missa. Porque a liturgia da palavra, cada leitura dessa daria para fazer uma reflexão grandiosa. Daria para falar da primeira leitura, tirar do livro de Esté, uma mulher judia que casa com o rei. E aí querem matar os judeus e ela intercede pelo seu povo. Ela salva o povo, mesmo correndo risco de vida, porque ela poderia ter sido morta ao entrar na sala do trono sem permissão do rei. Poderíamos fazer uma reflexão profunda sobre a segunda leitura, tirado do último livro da Bíblia, aonde nos fala da mulher do Apocalipse, aonde tem a visão de João, aonde ele vê uma mulher com dores de parto, um dragão com 7 cabeças, 4 chifres, tenta devorar a mulher e o filho. Na visão de João, significa a igreja, que está naquele período sendo perseguida. Recordo que a igreja católica foi perseguida durante 3 séculos. Então é neste período que João escreve o Apocalipse. Poderíamos se prender nessa segunda leitura, que também é extraordinária no sentido teológico. E nós escutamos o Evangelho e nós ficaremos nele para nossa reflexão. Este Evangelho nós já escutamos muitas vezes. É o Evangelho que nós usamos na celebração do matrimônio, do casamento na igreja. É o Evangelho que nós lemos em muitos momentos. E a igreja coloca este Evangelho na solenidade de Nossa Senhora Aparecida para mostrar a grandeza da mulher, a grandeza da mãe, que percebe que acontece alguma coisa naquela festa. Para perceber algo estranho em algum lugar, a pessoa tem que ser sensível, ela tem que perceber, ela tem que pegar as coisas do alto, ela tem que perceber a agonia daquele povo. E para conseguir entender perfeitamente este evangelho, nós devemos mergulhar para entender o contexto de família no tempo de Jesus, totalmente diferente do nosso contexto. É necessário também entender o contexto de uma festa de casamento no tempo de Jesus, bem diferente das nossas festas de casamentos atual. É outro entendimento teológico, histórico e cultural. No tempo de Jesus, os casamentos demoravam mais de 15 dias as festas, porque as pessoas vinham de longe, não tinha avião, não tinha carro, ia com as caravanas, com as carroças. Então, quando eles iam para a festa de casamento em outra cidade, em outro estado, eles levavam a família toda, era uma caravana. Então não dava para a festa durar só uma noite. Então, contexto cultural do tempo de Jesus, a celebração da festa de casamento demorava mais tempo, e só se convidava para a festa de casamento quem era muito próximo. E Jesus está presente nesta festa de casamento, quer dizer que ele era próximo dessa família, um parente. E os discípulos também foram convidados. Isso mostra que aquele que casou também era discípulo de Jesus, com certeza. Não entre os 12, mas alguém que gostava de estar próximo do Cristo. E quando um casamento terminava antes da hora, porque a bebida que se tomava era vinho, não tinha outra. Não existia um monte de bebida. Ou era vinho, ou era água. Seria uma vergonha para aquela família, porque essa família seria mal falada por toda a eternidade. Ah, foi naquele casamento que acabou o vinho. Então Maria, ao escutar a preocupação daquele povo, ao escutar a preocupação daquela família, ela percebe que a única pessoa que pode salvar da desgraça, e aqui é desgraça bem entendido, que é sem graça, é o Cristo. Ela percebe que a única pessoa que está ali, que pode fazer alguma coisa para transformar a vida daquela família, que está apenas começando, que aquela festa, ao invés de ser um momento de alegria, se tornaria um momento de tristeza, ela percebe, ela sente que tem alguma coisa acontecendo, ela vai se preocupar com as pessoas que estão ali. Na nossa concepção míope humana, poderíamos ter aquele discurso que muitas vezes nós temos no mundo atual: eu fui convidado, não tenho nada a ver com isso, eu trouxe o presente. Essa visão míope do humano, que se fecha em si mesmo. Maria não tem essa visão míope, Maria não tem essa visão pequena da vida. E é isso que nós devemos entender quando pedimos a intercessão de Maria: deixar essa visão míope, essa visão pequena, de uma vida pequena, que se prende em si mesmo. Maria não é esta mulher. Maria, quando ela aceita o projeto de Deus na sua vida, ela abre a vida, ela abre o coração. Por isso que lá nas bodas de Caná ela sente que tem algo diferente acontecendo. Ela sente a agonia daquela família. E ela vai ao encontro daquele que é o único que pode fazer alguma coisa naquela casa. E ela vai. Ela chega até Jesus e diz: eles não têm mais vinho. Jesus olha para ela e diz: mulher, o que eu tenho a ver com isso? E aqui, quando o evangelista usa o termo mulher, de vez de usar o termo mãe, o evangelista, ele quer abrir um contexto teológico. Ele quer mostrar

espalhe, tome conta. E aí Jesus olha para ela e diz: mulher, o que eu tenho a ver com isso? Jesus aí no primeiro milagre está com uma visão míope ainda. Mas depois, quando ela vira as costas, porque não continua o diálogo, ela sabe para quem ela pediu. Ela não precisa convencer Jesus. Às vezes nós precisamos fazer um discurso tremendo para convencer alguém. E é cansativo tentar convencer alguém. Maria não tenta convencer Jesus. Ela só fala e vira, porque ela conhece o filho que ela criou. E depois, quando ela sai de perto, e ela diz para o servente, ela sai andando, vê aquelas talhas, 6 talhas, que era para purificação. Todos os judeus, ao chegarem a algum lugar, tinham que lavar as mãos, lavar os pés, para entrar no lugar. Então não eram talhas preparadas para colocar vinho. Eram talhas preparadas para purificação. Isso também é um detalhe teológico importantíssimo, porque Jesus poderia ter enchido as garrafas de água e transformado em vinho dentro das garrafas, mas o autor bíblico não acha isso importante. Ele coloca que foi dentro de 6 talhas. E o número 6 na Bíblia significa imperfeição, não está perfeito. O número da perfeição na Bíblia é o 7. Por isso 7 sacramentos que nós usamos. E aí Maria, ao sair, ela vê as 6 talhas, olham para os serventes, para os garçons, e diz: faça tudo o que ele vos disser. E aí acontece a manifestação. Eles enchem a talha de água e Jesus transforma a água em vinho. E é para mostrar para nós que agora a 7ª talha é o Cristo. 6 talhas transformadas em vinho, e a 7ª é Jesus. Caríssimos irmãos e irmãs, escutamos este evangelho de hoje para mostrar para nós que quando Jesus, a 7ª talha, está presente na nossa vida, a nossa vida se abre. Quando Jesus está presente na nossa vida, na nossa festa de casamento, a nossa vida se transforma. Tudo que é água se transforma em vinho da alegria. Tudo que é tristeza se transforma em vinho da esperança. Então nós escutamos esse evangelho hoje, quando nós celebramos Nossa Senhora Aparecida, para lembrar que ela é essa grande intercessora. E a nossa teologia católica nos ensina que o papel de Nossa Senhora é só nos mostrar Jesus. E nós católicos não devemos ter medo nunca de pedir a intercessão de Nossa Senhora. Às vezes nós escutamos umas bobeiras enormes por aí, de pessoas que nem sabem nada de teologia e adoram falar de Nossa Senhora. Mas a nossa concepção de intercessão é pedir que Nossa Senhora sempre nos leve a Jesus. E quando nós olhamos para a imagem dela, nós recordamos tudo aquilo que Deus realizou na vida dela. Ela que mostra para nós que nós devemos ter uma vida que se preocupa. Ela mostra para nós que nós devemos ter uma vida não míope, com os olhos pequenos, com um coração pequeno, aonde que se contenta só com o meu e com o meu. Nossa Senhora é esta mulher que foge da lógica do nosso mundão atual. Ela foge desta lógica de um mundo que se contenta com uma vida pequena, que quando nós se preocupamos só conosco, com as minhas vontades, com o meu querer, quando nós aumentamos o muro de casa, e aqui aumentar o muro é simbólico, quando nós aumentamos o muro de casa, porque nós se contentamos com aquilo que nós temos e não conseguimos mais olhar para frente.

0: fora. Nossa Senhora é esta mulher que quebra o muro, porque ela quer que nós olhemos para fora. Porque na festa de casamento da nossa vida não está só nós. Na festa de casamento da nossa vida, o casamento está repleto de pessoas. E aí a visão se abre, o ouvido se abre a escutar o outro. E ao escutar o outro, eu busco uma vida grandiosa. Que Maria possa nos ensinar, que ela possa estar nas nossas casas, que ela possa estar na nossa vida. E quando nós vacilarmos no caminho, que ela possa olhar para nós, regalar bem os olhos e falar assim: se você quer ser feliz, faça tudo o que ele vos disser. Se você quiser uma vida grandiosa, faça tudo o que ele vos disser. Se você quer uma família grande, que ame grande, façam tudo o que ele vos disser. Se você quer um mundo melhor, faça tudo o que ele vos disser. E só isso basta. E aí a sétima talha, que é o Cristo, estará presente no meio de nós, estará presente na nossa vida. Que Nossa Senhora Aparecida possa interceder por nós e possa nos levar a Jesus. Louvado seja nosso Senhor Jesus Cristo.
1: Para sempre seja louvado.
0: Creio em Deus Pai, Todo-Poderoso, Criador do céu e da terra, e em Jesus Cristo, seu único Filho, nosso Senhor, que foi concebido pelo poder do Espírito Santo,
1: nasceu da Virgem Maria, padeceu sob Pôncio Pilatos, foi crucificado, morto e sepultado, desceu à mansão dos mortos,
0: ressuscitou o terceiro dia, subiu aos céus, está sentado à direita de Deus Pai Todo-Poderoso, onde há de vir a julgar os vivos e os mortos. Creio no Espírito Santo, na Santa Igreja Católica, na comunhão dos santos, na remissão dos pecados, na ressurreição da carne, na vida eterna. Amém. A palavra proclamada, a palavra que foi anunciada, se transforma e se faz oração. E após cada pedido, cada prece, nós iremos responder.
1: Por intercessão da Virgem Maria da Conceição Aparecida, ouvi-nos, Senhor. Pela Igreja, para que, fundamentada na fé e alimentada pela caridade, seja permanente anunciadora de esperança para o povo brasileiro e para o mundo inteiro, rezemos ao Senhor.
0: Por intercessão da Virgem Maria
1: da Conceição Aparecida, ouvi-nos, Senhor. Pelas autoridades públicas, para que estejam a serviço do bem comum e priorizem programas e políticas que atendam as pessoas mais fragilizadas, rezemos ao Senhor. Por intercessão da Virgem Maria da Conceição Aparecida, ouvi-nos, Senhor. Pelas famílias, para que nelas haja sempre o cuidado de cultivar o diálogo e o perdão, promotores da harmonia entre todos os seus membros, rezemos ao Senhor. Por intercessão da Virgem Maria da Conceição Aparecida, ouvi-nos, Senhor. Pelas nossas crianças, para que encontrem condições favoráveis para crescer em ambientes que lhes garantam vida digna em todas as fases do seu desenvolvimento, rezemos ao Senhor.
0: Por intercessão da Virgem Maria da Conceição Aparecida, ouvi-nos, Senhor. Tudo isso vos pedimos, ó Pai, por Cristo nosso Senhor.
1: Amém. Amém. Ofertório.

0: E a mesa está pronta, por isso, orai, irmãos e irmãs, para que o meu e o teu sacrifício seja uma oferta agradável a Deus Pai Todo-Poderoso.
1: Receba, o Senhor, por tuas mãos esse sacrifício, para a glória do seu nome, para o nosso bem e de toda a sua santa Igreja.
0: Acolhei, ó Deus, as preces e oferendas apresentadas na festa da Virgem Maria. Mãe de Jesus Cristo, vosso Filho, concedei que ela vos sejam agradáveis e nos traga a graça da proteção. Por Cristo nosso Senhor.
2: Amém.
0: O Senhor esteja convosco.
2: Ele está no meio de nós.
0: Corações ao alto.
2: O nosso coração está em Deus.
0: Demos graças ao Senhor nosso Deus.
2: É nosso dever e nossa salvação.
0: Na verdade, é digno e justo, é nosso dever e salvação dar-vos graças, sempre e em todo lugar. Senhor Pai Santo, Deus Eterno e Todo-Poderoso, a fim de preparar para o vosso Filho, Mãe que fosse digna dele, preservasses a bem-aventurada Virgem Maria de toda a mancha do pecado original e a enriquecesses com a plenitude da vossa graça, ela cheia do Espírito Santo. Nela nos desses as primícias da Igreja, esposa de Cristo sem ruga e sem mancha, resplandecente de beleza. De fato, Virgem Puríssima, deveria nascer o Filho, Cordeiro inocente, que tira os nossos pecados. Vós a colocastes acima de todas as criaturas, em favor do vosso povo, como advogada da graça e modelo de santidade. Por isso, unidos aos coros dos anjos, invocamos todos os santos, nós os louvamos, cantando alegres a uma só voz.

0: Na verdade, vós sois santo, ó Deus do universo, e tudo que criastes proclama o vosso louvor, porque por Jesus Cristo, vosso Filho e Senhor nosso, que pela força do Espírito Santo dais vida e santidade a todas as coisas, e não cessai de reunir para vós um povo que vos ofereça em toda parte, do nascer ao pôr do sol, um sacrifício perfeito. Por isso, ó Pai, nós os suplicamos, santificai pelo Espírito Santo as oferendas que vos apresentamos para serem consagradas, a fim de que se tornem para nós o corpo e o sangue de nosso Senhor Jesus Cristo, que nos mandou celebrar estes mistérios.
1: Enviai o vosso Espírito Santo.
0: Na noite em que ia ser entregue, Jesus tomou o pão, pronunciou a bênção de ação de graças, partiu o pão, passou aos seus discípulos dizendo: tomai todos e comei, isto é o meu corpo que será entregue por vós.

Do mesmo modo, no fim da ceia, ele tomou o cálice em suas mãos, deu graças novamente, passou o cálice sagrado aos seus discípulos e disse: tomai todos e bebei, este é o cálice do meu sangue, o sangue da nova e eterna aliança, que será derramado por vós e por todos para a remissão dos pecados. Fazei isto em memória de mim.

0: Celebrando agora, ó Pai, o memorial da paixão redentora do vosso Filho, da sua gloriosa ressurreição e ascensão ao céu, enquanto esperamos sua nova vinda, nós os oferecemos em ação de graças esse sacrifício vivo e santo.
1: Aceitai, ó Senhor, a nossa oferta.
0: Olhai com bondade a oblação da vossa Igreja e reconhecei nela o sacrifício que nos reconciliou convosco. Concedei que, alimentando-nos com o corpo e sangue do vosso Filho, repletos do Espírito Santo, nos tornemos em Cristo um só corpo e um só Espírito.
1: O Espírito nos una num só corpo.
0: Que o mesmo Espírito faça de nós uma eterna oferenda, para alcançarmos a herança eterna com os vossos eleitos, a Santíssima Virgem Maria, Mãe de Deus, que hoje nós já chamamos de Nossa Senhora Aparecida, com São José, seu esposo, com os santos apóstolos e gloriosos mártires, com Francisco e Clara de Assis, com o nosso patrono, o padroeiro desta paróquia, o padroeiro da nossa cidade, São Pedro, e todos os santos que não cessam de interceder por nós na vossa presença.
1: Fazei de nós uma perfeita oferenda.
0: Nós o suplicamos, Senhor, que esse sacrifício da nossa reconciliação estenda a paz e a salvação ao mundo inteiro. Confirmai na fé e no amor a vossa Igreja que caminha neste mundo, com o nosso Santo Padre, o Papa Leão, com o nosso Bispo Rafael, os bispos do mundo inteiro, com os padres, com os freis daqui da paróquia, que são os presbíteros, os diáconos, os outros ministros, o povo por vós redimido. Atendei propício às preces desta família, nós que estamos aqui reunidos. Reconduzi a vós, Pai de misericórdia, todos os vossos filhos e filhas, dispersos pelo mundo inteiro.
1: Lembrai-vos, ó Mãe da vossa Igreja.
0: Acolhei com bondade no vosso reino os nossos irmãos e irmãs que partiram desta vida. Uma prece por todos os nossos falecidos, pelas grandes devotos de Nossa Senhora, nossos pais, avós, tios, tias, que celebram a festa dela no céu com ela, e todos que estavam conosco na festa do ano passado e este ano estão celebrando no céu. Unidos a eles, esperamos também nós um dia saciar-nos eternamente da vossa glória, por Cristo Senhor nosso, por Ele dais ao mundo todo o bem e toda a graça. Por Cristo, com Cristo e em Cristo, a vós, Deus Pai Todo-Poderoso, na unidade do Espírito Santo, toda honra e toda glória, por todos os séculos dos séculos.

0: guiados pelo Espírito Santo que ora em nós e por nós. Elevemos as mãos ao alto ao Pai e rezemos juntos, como Jesus nos ensinou. Pai nosso
1: que estais no céu, santificado seja o vosso nome. Venha a nós o vosso reino. Seja feita a vossa vontade, assim na terra como no céu. O pão nosso de cada dia nos dai hoje.
0: Perdoai as nossas ofensas, assim como nós perdoamos a quem nos tem ofendido. E não nos deixeis cair em tentação, mas livrai-nos do mal. Livrai-nos de todos os males, ó Pai, e dai-nos hoje a vossa paz. Ajudados pela vossa misericórdia, sejamos sempre livres do pecado, mas sejamos também protegidos de todos os perigos, enquanto aguardamos a feliz esperança e a vinda do nosso Salvador, Jesus Cristo.
1: Vós é o reino, o poder e a glória para sempre.
0: E vamos rezar pela paz, Nossa Senhora, Rainha da Paz, que ela possa trazer paz. Primeiro para o nosso coração, que a paz comece em nós. Depois a paz em nossas famílias, a paz em nossa cidade de Gaspar, o nosso estado, e a paz que vai se espalhando pelo mundo inteiro. Rezemos juntos. Senhor Jesus Cristo,
1: dissestes aos vossos apóstolos, eu vos deixo a paz,
0: eu vos dou
1: a minha paz. Não olheis os nossos pecados, mas a fé que anima a vossa igreja. Dai-lhe, segundo o vosso desejo, a paz e a unidade. Vós que sois Deus, com o Pai e o Espírito Santo. Amém.
0: A paz do Senhor esteja sempre convosco.
1: O amor.

0: E nós escutamos a liturgia da palavra, a primeira leitura do livro de Esté, a grandiosa mulher rainha do Antigo Testamento, uma mulher judia que casa com um rei, sem ele saber de onde ela vinha. E aí, quando ela descobre que querem matar o seu povo, ela busca, ela se transforma para proteger o povo. É a mulher que luta para proteger aqueles que ama. Escutamos a segunda leitura, agora do último livro da Bíblia, da grande visão de São João. Uma mulher vestida de sol, tendo a lua debaixo dos pés e sobre a cabeça uma coroa de 12 estrelas, todos os povos conhecidos. E esta mulher está gestando um filho. Ela representa a igreja, mas hoje representa Maria, que protege o Cristo do ataque do dragão. Nós escutamos o Evangelho, e o Evangelho nos fala de quando Jesus está presente, ele se torna a sétima talha. E quando ele está presente, o número 7 significa perfeição, não falta nada. E toda vez que nós nos reunimos ao redor do altar, toda vez que nós vamos para a missa, nós viemos para encher a nossa vida e participar da festa. E quando Maria e Jesus está presente, a festa acontece. E ele se faz presente no meio de nós, se faz presente nesta celebração. Eis o Cordeiro de Deus, aquele que tira o pecado do mundo.
1: Senhor, eu não sou digno de que entreis em minha morada, mas dizei uma palavra e serei salvo.
0: Que o corpo de Cristo nos conduza para a vida eterna.
1: Amém.

0: Seus filhos se erguem para proclamá-la bem-aventurada. Ela se levanta antes da aurora para dar o alimento a cada um. Oremos. Podemos ficar todos de pé. Alimentados com o corpo e sangue do vosso filho, nós os suplicamos, ó Deus, dai ao vosso povo, sobre o olhar constante da Virgem, Nossa Senhora da Conceição Aparecida, empenhasse nas tarefas de cada dia para a propagação do vosso reino, por Cristo nosso Senhor.
1: Amém.
0: Só alguns avisos, bem rapidinho. Então agora vai sair a procissão, a carreata daqui da ponte, já estão lá se preparando. 9 e 10 vão sair a carreata para ir lá para a comunidade Nossa Senhora Aparecida, e lá temos missa às 9h30. Todos que estão nos escutando pelo rádio, dá tempo de se arrumar e correr lá para a comunidade para participar da missa presencial. Todos aqueles que estão nos escutando lá da comunidade e estão preparando o alimento, estão lá trabalhando nas barracas, depois se encontramos na hora do almoço. Então agora, 9h10, vai sair a carreata com a imagem daqui da rotatória, aqui da ponte, para lá celebrar Nossa Senhora Aparecida, 9h30. No dia 15 de outubro, agora nessa semana, a nossa paróquia, a nossa cidade vai ter a graça e a honra de receber os Canarinhos de Petrópolis. Canarinhos de Petrópolis é o coro de meninos, o coral de meninos mais antigo do Brasil. Foi fundado pelos freis, lá na cidade de Petrópolis, no Rio de Janeiro, pelo Frei Leto. Então, lá onde nós, freis, fazemos a teologia. Então, o coro dos meninos estará aqui na nossa cidade no dia 15, depois da missa das 19, às 20 horas. Venha, traga sua família, traga os seus filhos. Nós vamos celebrar os 800 anos de morte de São Francisco e celebrar os 70 anos desta matriz. 70 anos de graça, 70 anos de bênção que se derrama sobre nós a todos os momentos. No dia 16 e 17 de outubro, temos o pastel e o sonho de São Pedro, e também para arrecadar fundos que nós vamos pintar a igreja na parte externa esse ano. Então, se pintar a parede da sua casa já é caro, vocês já imaginaram esta matriz. Então, venha nos ajudar adquirindo seu sonho em pastel. No dia 16 e 17, devemos cuidar desta igreja, porque é dentro dela que nós marcamos a nossa história e a nossa vida. Então, este ano, nós vamos começar a pintura externa da igreja, então, dando pontapé inicial com o pastel e o sonho de São Pedro, dia 16 e dia 17. Coleta missionária no dia 18, que a coleta das missas vai para todas as missões. Então, nós iremos agora receber a imagem de Nossa Senhora. Ela ficou aqui no seu andor e agora ela vai passar no meio de nós. Então, as crianças que estão na missa, fala para elas ir por trás, mas pelo corredor do meio, não pelo do meio, não por aqui, pelo corredor do lado. Todas as crianças, vai lá, menina, menininha, vai lá atrás. Todas as crianças vão lá atrás, nós vamos fazer uma procissão bonita com Nossa Senhora. Passem pelo lado, para deixar o corredor primeiro livre, porque quem vai passar primeiro é Nossa Senhora. E aí, as crianças vão atrás, estão chegando, vão lá. As mães podem levar também as crianças que forem pequenas. Vão indo pelo corredor do lado, aí. Estão chegando. E ela vem na frente, e as crianças vão vir atrás, mostrando para nós que nós também devemos ir atrás de Nossa Senhora, porque ela quer nos mostrar Jesus. Estão chegando, espera um pouquinho para ficar bonito.

0: Nós vamos pedir a intercessão de Maria, vamos rezar uma Ave Maria, pedindo que ela possa interceder por nós e nos mostrar sempre Jesus. Ave Maria,
1: cheia de graça, o Senhor é convosco. Bendita sois vós entre as mulheres, e bendito é o fruto do vosso ventre, Jesus. Santa Maria, Mãe de Deus, rogai por nós, pecadores, agora e na hora da nossa morte. Amém.
0: E peçamos as bênçãos de Deus por intercessão de Nossa Senhora. O Senhor esteja convosco.
2: Ele está no meio de nós.
0: Que o Senhor vos abençoe e vos guarde.
1: Amém.
0: Volte para vós o seu rosto e tenha misericórdia de vós.
1: Amém.
0: Volte para vós o seu olhar e vos dê a paz.
1: Amém.
0: Desça sobre vós, sobre a vossa família, sobre a vossa casa, a bênção do Deus Todo-Poderoso. Ele que é Pai, Filho e Espírito Santo.
2: Amém.
0: Que a alegria do Senhor seja nossa força, e de em paz, e que Ele sempre nos acompanhe.
2: Graças a Deus.
0: E viva Nossa Senhora!
2: Viva!
3: 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Está chegando Contatos com a Cidade, mas antes tem participação do repórter Gil Dias.

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1: Alô, você que está ligado na Sentinela FM na manhã desta segunda-feira, feriado nacional, dia da padroeira do Brasil, Nossa Senhora Aparecida. Falamos ao vivo aqui da comunidade do Arraial do Ouro, da comunidade Nossa Senhora Aparecida, que está com a grande festa que começou no dia 10 e encerra nesta segunda-feira. Estou aqui com a Alessandra Deschamps para sabermos como que está a movimentação desde o início da festa. Ali, bom dia, conta pra gente como que está a movimentação da festa desde o início aqui na comunidade do Arraial.
2: Bom dia, Gil, bom dia a todos os ouvintes da Rádio Sentinela. Hoje é um dia muito especial aqui para nós, da nossa comunidade Nossa Senhora Aparecida e também pro povo gasparense, né? Que a gente sabe que muitos são devotos de Nossa Senhora. Hoje é um dia de uma festa muito grande aqui no nosso bairro, no Arraial, uma expectativa muito boa. A missa inicia às 9:30, né? Vai ter uma carreata vindo lá da Ponte Ercílio Deque. Então, para quem quiser participar, ainda dá tempo, né? A carreata sai ali da Ponte do Centro e vem em direção ao bairro Arraial para as 9:30 a gente iniciar a Santa Missa com festeiros e devotos. Após a missa, né? Pra quem já conhece a festa, sabe aí do que eu tô falando, tem aquele delicioso almoço, espeto de costela, espeto de maminha, churrasco, galinha assada e muitas atrações, né? Como Roda da Fortuna, Sacola Surpresa, Porquinho da Índia, Pescaria. Então tem muitas coisas especiais acontecendo hoje aqui no bairro Arraial.
1: Mesmo com a carreta saindo lá da Ponte Terceiro Deque, percebe-se que tem muita gente já aqui na festa nesse horário da manhã.
2: Com certeza, Gil, tem muitos festeiros que gostam de chegar cedo, já garantir a carne, né? Já comprar o seu ticket no caixa, já vir também entregar seus brindes, né? Rifas e tudo mais. Então o pessoal gosta de chegar cedo aqui. A carreata dá um grande movimento, mas também tem muita gente que gosta de chegar cedo aqui na comunidade.
1: É importante destacar para quem não veio na festa e quer vir na festa, tem amplo estacionamento para todo mundo.
2: Tem sim, Gil. A gente tem um estacionamento bem grande aqui. O nosso pátio é bem espaçoso, né? Tem seguranças aí controlando também, né? O estacionamento para ajudar vocês. Então fica aí tudo mais fácil, né? Para chegar à festa. E fica o convite para você que ainda não tem onde almoçar hoje, né? Vem almoçar com a gente tem muitas mesas, além do nosso pavilhão, a gente também tem as tendas, então tem muitas mesas para as pessoas sentarem, almoçarem com calma. Pode chegar aqui na festa que tá acontecendo aí tudo de uma maneira muito especial.
1: E o tempo também tá ajudando, né, Ali?
2: Graças a Deus, a Nossa Senhora Aparecida aí firme e forte, né? Aguentando a chuva e se Deus quiser vai ser um dia lindo.
1: Ok, Ali, muito obrigado e boa festa.
2: Muito obrigada, Gil, obrigada pela parceria aí da Rádio Sentinela e que seja um dia maravilhoso para todos nós.
1: Aí, portanto, Léo Milhoro, eu conversei com a Alessandra Deschamps, que está aqui à frente também dessa festa, organizando e trabalhando muito para que a festa saia da melhor forma. Você que está em casa, vem também para a comunidade Nossa Senhora Aparecida, no Arraial do Ouro, que está acontecendo a tradicional festa que começou dia 10, repito, e encerra nesta segunda-feira, dia 12. Gil Dias para a Sentinela FM.
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0: Raspó! Bom dia, Vale do Itajaí! Bom dia pra você que acordou cedinho, pra você que ainda tá de pijama, pra você que olhou o calendário hoje e pensou, opa, hoje eu não trabalho. É isso mesmo, hoje é feriado. E não é qualquer feriado, hoje é 12 de outubro, dia de Nossa Senhora Aparecida e também dia das crianças.
1: Também quero viajar nesse balão.
0: Hoje é dia de celebrar a criançada, aquela criança que acorda cedo mesmo quando ninguém pediu pra ela acordar cedinho. Aquela que entra no quarto dos pais às 6 da manhã, mãe, pai, já acordei. E os pais só pensando, meu, como eu queria ter essa energia. Hoje é dia de brinquedo, de brincadeira, de família reunida. De criança correndo pela casa e adulto correndo atrás. Hoje é dia de voltar um pouquinho no tempo. Porque vamos combinar, né? Não importa a idade. Quando aparece um brinquedo novo, a criança aparece dentro da gente também. Mas neste 12 de outubro, também é dia de fé. Dia de Nossa Senhora Aparecida, padroeira do Brasil. Um dia para agradecer, para pedir proteção, para renovar a esperança. E para lembrar que fé também é acreditar que dias melhores sempre podem chegar. Que Nossa Senhora Aparecida proteja as nossas famílias, as nossas crianças, os nossos lares e todos aqueles que estão pegando a estrada neste feriado. E hoje eu quero deixar aqui um desejo muito simples. Que nenhuma criança perca a capacidade de sonhar. Que ela tenha direito de brincar, de estudar, de ser cuidada, de receber carinho e principalmente de crescer cercada de amor. E para nós adultos, que a gente nunca fique velho demais para brincar, para sorrir, para rir, para se emocionar e para acreditar. Porque talvez essa seja uma das maiores coisas que uma criança ensina pra gente. A vida pode ser muito mais simples do que a gente imagina. Então, ó, levanta, arruma essa casa, acorda criançada, prepara o almoço, pega a família e aproveita o feriadão. Porque hoje é 12 de outubro, dia das crianças, é dia de Nossa Senhora Aparecida, dia de família, é dia de fé e também é dia de muita gratidão. Bom dia, Gaspar. Bom dia, Vale do Itajaí. Feliz dia das crianças para todas as crianças. E a gente começa mais um contato com a cidade aqui na Sentinela do Vale. E ó, pra você que tá indo agora junto com a carreata, Nossa Senhora Aparecida, vai devagarzinho, vai com cuidado, vai com fé, meu amigo, minha amiga. Ai, obrigado pela carona. Hoje eu tenho aqui, num apoio da Laís Presentes, eu tenho um brinde da loja Laís Presentes pra você. Esse aqui é pra você que já é o tiozão da Fanta, você que já é a vovó, a tia da família. O brinde da Laís Presentes é pra você, tá certo? Agora, se tem uma criança aí na sua casa, se ela tá aí visitando a vovó, o vovô, o tio, a tia, coloca ela pra mandar um áudio aqui. Só mandar um bom dia, Léo, já tá valendo. Eu tenho aqui um cavalinho de pelúcia e uma ovelhinha de pelúcia, coisa linda, produto gasparense, lá da Brumar Pelúcias. A Brumar é uma fábrica de ursinhos de pelúcia aqui em Gaspar, uma fábrica de pelúcia sensacional, eu tive a oportunidade de conhecer. E junto com a Farma Geral, a farmácia da Márcia, lá na margem esquerda, hoje disponibilizaram aqui pra gente um lindo cavalinho de pelúcia e uma ovelhinha. Então, ó, faz o seguinte, tem criança aí? Pede pra ela mandar um áudio. Eu sei que tem muito adulto aí que tá querendo levar os bichinhos de pelúcia. Por isso que eu já separei as coisas aqui, ó. O brinde da Laís Presentes é pra você. Aí eu tenho aqui ainda mais um ingresso para o Recanto Estrela no Belchior Baixo, hein? Para a inauguração no dia 24.

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4: Muito bem, mais uma receitinha que tá chegando aí pra gente. Receita de hoje, baião de dois. Vamos lá, papel e caneta na mão, anote os ingredientes. 1/2 quilo de feijão de corda seco, 2 colheres de sopa de óleo, 1/2 xícara de chá de bacon picado, 1 cebola ralada, 2 dentes de alho amassados, 1/2 colher de sopa de coentro picado, 2 xícaras de chá de arroz lavado e escorrido, 2 envelopes de Maggi tempero e sabor feijão, 1 colher de chá de sal, 1 xícara de chá de queijo coalho picado. Vou repetir os ingredientes, confere comigo. 1/2 quilo de feijão de corda seco, 2 colheres de sopa de óleo, 1/2 xícara de chá de bacon picado, 1 cebola ralada, 2 dentes de alho amassados, 1/2 colher de sopa de coentro picado, 2 xícaras de chá de arroz lavado e escorrido, 2 envelopes de Maggi tempero e sabor feijão, 1 colher de chá de sal, 1 xícara de chá de queijo coalho picado. Modo de preparo: em uma panela, cozinhe 1/2 quilo de feijão de corda, deixado de molho na véspera, com 3 litros de água fria por cerca de 40 minutos.

0: Em outra panela, aqueça o óleo e doure o bacon, a cebola e o alho. Acrescente o coentro e o arroz. Refogue bem e adicione o feijão cozido com o caldo. O mage, tempero e sabor e também sal. Tampe a panela e cozinhe em fogo baixo por cerca de 15 minutos ou até que o arroz fique cozido e úmido. Misture o queijo com alho picado e tampe a panela para que o vapor derreta o queijo. E sirva em seguida. Baião de dois, nossa receita de hoje. Até a próxima e bom apetite.
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8: Deus ajuda a quem cedo madruga. Esforço e disciplina trazem bons resultados.
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6: O meu amigo Alexandre, lá do Gasparinhos, tem um recadinho para você, ouvinte Sentinela.
8: Bom dia, pessoal da Rádio Sentinela. Aqui é o Alexandre do Gasparinhos, Sport Club. Estou fazendo um evento hoje, Dia das Crianças, com pula-pula, cama elástica, cachorro quente, pipoca, bala. Tudo de graça, das 9 ao meio-dia. Se vocês puderem divulgar nosso trabalho aí, convidar a população, nós agradecemos. Muito obrigado. Hein?
6: Valeu, Alexandre.
9: Bom dia, Léo. Bom dia a todos os ouvintes da Sentinela.
6: Tá aí, então, meu amigo Alexandre. Está fazendo até ao meio-dia um grande evento lá na Sociedade Gasparense. Leve as crianças, tem pula-pula. Um evento completo pra criançada, hein? Dá um pulinho lá, aproveita, até o meio-dia. Alô, Célio Nicoletti, bom dia!
10: Bom dia, Léo. Olha a feijoada de sábado que nós fomos lá. Show de bola. Quer ver a caipira? Fiquei bêbado. Caipirão todo tamanho, Léo. Pensando na bebida, eu fiquei com essa caipira aí. Mas tava show de bola, cara. Muito gostoso, tá? Beleza?
6: Que legal. Olá,
10: querido.
6: Valeu, Célio. Obrigado, meu amigo. Célio, onde? Foi lá no Recanto Estrela. Saboreou aquela deliciosa feijoada. Ainda ganhou uma caipirinha.

0: Alô pra Márcia Girardi e o Miguel Girardi também ligadinhos com a gente. Alô pra Anitta, oi Anitta. Meu amigo Cândido, bom dia.
1: Ô Léo, bom dia. Feriado. Que Nossa Senhora te abençoe, a tua família. Hoje eu e a Adriana estamos em casa, de folga.
0: Coisa boa.
1: Estou escutando a melhor.
0: Oh, aí sim, hein?
1: Um ótimo dia.
0: Valeu.
1: Que Deus abençoe a todos.
0: Valeu.
1: Nossa Senhora Aparecida nos cubra com esse manto sagrado.
0: Amém. Amém. Amém. Valeu, Cândido. Ô, seu Henrique, bom dia.
2: Bom dia, Léo. Quero participar do sorteio, bota Lucinda Grosselli. E viva o Flamengo!
0: Já que o seu Henrique puxou aí pra falar do Mengão, Miguel Guilvoque chegando com informações do mundo da bola.
3: Muito bom dia para você, Léo Miloli. Bom dia para você que acompanha o programa Contatos com a Cidade nesta manhã de segunda-feira. Então, Léo Miloli, jogos da 30ª rodada Série A. Alguns placares surpreendentes: Vasco da Gama 0, Remo também 0. São Paulo 2, Itada Bahia 1. Atlético Mineiro venceu Santos de virada também 2-1. O Clássico Carioca deu Flamengo 1-0 para o Fluminense. E em São Paulo, hein? No Nubank Park, o Palmeiras goleou o Corinthians 4-1. E se teve o luxo aí de perder um pênalti defendido pelo goleiro Hugo Souza do Corinthians. Na capital gaúcha, Grêmio 1, Internacional também 1, resultado ruim para as duas equipes gaúchas aí na parte de baixo da tabela. Hoje vamos ter às 16h, Coritiba e Botafogo, 19h30, Chapecoense e Atlético Paranaense. Hoje também, mas 21h, tem Bragantino e Cruzeiro. Pela Série B, a 33ª rodada, e o Juventude perdeu a liderança para o Vila Nova. Juventude 2, São Bernardo também 2, Atlético Goianiense 1, Sport Recife também 1, Náutico 0, Vila Nova 2, Operário 0, Goiás 2. Hoje vamos ter às 16h, Fortaleza e CRB, 19h, Novo Horizontino e Ponte Preta, Criciúma e América 19:30. 21h de hoje tem Botafogo de São Paulo e Ceará. Amanhã fecha a rodada Atlético e Londrina. Pela Série C, as quatro equipes que vão jogar a Série B do próximo ano. Na última rodada, fase classificatória, a equipe do Botafogo da Paraíba venceu o Santa Cruz 1-0, o Maringá venceu 2-0 o Floresta. Grupo B, subiram para a Série B Maringá e Santa Cruz. Pelo grupo C, Brusque 1, Paysandu também 1, Ferroviário de São Paulo 2, Inter de Limeira 0. Subiram para a Série B, no grupo C, Ferroviária e Inter de Limeira. O Brusque vai amargar mais um ano aí na terceira divisão nacional. 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Eu volto a falar de esporte às 18h15. Até lá.
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14: O avião começou a subir. Passou aqueles rapazes, aquelas meninas que trabalham dentro do avião, aqueles que não dão as coisas pra gente comer. Eu digo não dão, porque, gente, um pacotinho desse tamanho, com 3 grãos de amendoim, isso não é refeição pra uma pessoa. O rapazinho me alcançou o pacotinho que me tocava na minha vez. Eu olhei pra ele e digo: escuta, filho, mas não vai te fazer farta.
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10 horas, 11 minutos agora. Quero mandar um alô pro Givanildo Lana, que completou metade de meio século de casamento. Quero mandar aqui principalmente os parabéns pra Lucimere, né? Guerreira. Que aturar o meu amigo Givanildo aí, ó. Pronto, perdi um montador de móveis lá em casa, hein? Vou ter que me virar com os parafusos pra nada agora. Brincadeiras à parte, ô Givanildo, querido. Um abraço, viu? É um arroz de festa também, hein? Cada festa que eu vou de igreja eu encontro o cara, hein? Quero mandar um alô também pro meu amigo Marquinho Chay, vovô fresco do momento aqui em Gaspar. Ele tá andando pra um lado, pro outro, pra um lado, pro outro, pra ver onde é que ele vai comprar o presente da netinha agora. Se ele não achar, ele diz que ele vai dar um relógio. Dez e doze agora, chegando em 14 bis.

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boa semana para você e bom feriado. Dia das Crianças, hoje é dia 12 de outubro. Vida longa, próspera e muito feliz para quem faz aniversário hoje, para quem dá mais um giro em torno do sol nesse dia 12 de outubro. Feliz Dia das Crianças também para todas as crianças aqui ouvintes da programação. Um beijo da tia Suzy para vocês. Gente, quem nasce dia 12 de outubro é do signo de Libra, com a personalidade do signo de Capricórnio. São pessoas ligadas à sua terra natal, têm um perfil patriótico, politizado, participativo. Tudo de bom, então, para você que faz aniversário hoje, 12 de outubro. Áries, Touro e Gêmeos, Áries nascidos de 21 de março a 20 de abril. Áries, o sol começa a brilhar em seu signo. A sorte vai soprar forte em sua direção. As principais qualidades ficam turbinadas para você. Cor para hoje amarelo, números da sorte 32, 53 e 14. Touro, nascidos de 21 de abril a 20 de maio. Touro, lar e o convívio familiar ganha destaque. E você vai contar com a sua determinação para agilizar as coisas. A cor para hoje é o preto, números da sorte 15, 53 e 08. Gêmeos, nascidos de 21 de maio a 20 de junho, Gêmeos, a sua inteligência, comunicação e agilidade mental vão ficar tinindo hoje. Sucesso é o que te aguarda. Agora, a grande surpresa é o sol, que manda vibrações maravilhosas para suas amizades. A cor para hoje é o amarelo, números da sorte 09, 52 e 46. Eu já volto, gente. Falo com Câncer, Leão e Virgem com mais previsões astrais nessa segunda.

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1: 10 horas 21 minutos. Uma palavrinha agora com o meu amigo Santiago Nave. Santiago, como está a inauguração aí da Sol Lavacar? Bom dia.
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0: Mais um bloco de previsões astrais para essa segunda-feira. Câncer, Leão e Virgem. Câncer, nascidos de 21 de junho a 21 de julho. Câncer, se depender dos céus, os seus anseios podem virar realidade. Hoje não vai faltar estímulo astral para você alcançar o que quer. A cor para hoje é o roxo e os números da sorte, 57, 21 e 27. Leão, nascidos de 22 de julho a 22 de agosto. Leão, o sol desembarca em Áries. E inicia um ano astrológico esparramado de boas vibrações para quem sonha com mudanças na vida. A cor pra você hoje é o violeta e os números da sorte 27, 48 e 12. Virgem, nascidos de 23 de agosto a 22 de setembro. Virgem, se você quer passar o dia numa boa, ouça os avisos das estrelas. Vá com calma na alma e não faça nada que possa se arrepender. A lua segue infernizando o seu astral. Tenha cuidado. Cor para hoje verde, números da sorte 59, 14 e 31. Eu já volto e falo com Libra, Escorpião e Sagitário em mais um bloco das previsões astrais.
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1: 10 horas 30 minutos e vamos agora a um contato com o Sargento Gil do Corpo de Bombeiros Militar de Gaspar. Alô, Sargento, bom dia.
6: Bom dia, ouvinte Sentinela FM, nesta manhã de segunda-feira, feriado nacional, dia da padroeira do Brasil e também dia das crianças. A todas as crianças que estão nos ouvindo, um forte abraço, um beijo no coração, em nome de todos nós bombeiros militares e comunitários, sintam-se abraçados, porque a criançada gosta muito do bombeiro, brilha os olhos quando a gente passa, pede pra gente buzinar, tocar a nossa sirene, a gente fica muito contente. Então, um ótimo dia das crianças a todos e aos papais e às mamães também, né? E a todos nós, né? Que eu, pelo menos, me considero uma eterna criança. Vamos embora falar aí agora dos atendimentos do Corpo de Bombeiros realizado neste final de semana. No sábado tivemos um total de 8 ocorrências, 3 acidentes de trânsito, 4 casos de origem clínica e uma busca, salvamento, resgate. O destaque de sábado ficou por volta das 6 horas e 29 minutos na BR-470. As guarnições foram acionadas para um capotamento. Chegando no local, constataram aí a natureza da ocorrência, encontraram a condutora do Volkswagen Creta de 24 anos fora do veículo, deambulando pela cena, ou seja, estava andando. Ela apresentava suspeita de fratura na clavícula esquerda e também um corte na região do braço esquerdo. Após protocolo, ela foi conduzida ao Hospital Santo Antônio de Gaspar. A Polícia Rodoviária Federal foi acionada para as competências legais. Já no domingo tivemos um plantão mais tranquilo, tivemos um total aí de 3 ocorrências, 2 casos de origem clínica e uma busca, salvamento, resgate. Essas foram as ocorrências atendidas neste final de semana. A todos, uma excelente segunda-feira, uma excelente semana, um beijo no coração e até amanhã, querendo nosso Deus.
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0: estimulantes do sol que começam a brilhar em seu signo e promete proteção para suas relações. Além de dar shows nos contatos, a cor para você é o violeta, números da sorte 13, 04 e 14. Escorpião, nascidos de 23 de outubro a 21 de novembro, Escorpião, graças ao Rei Sol, a sua determinação e vontade de vencer, vão ficar ainda mais poderosas e você tem tudo para progredir na vida. A cor para você hoje é o cinza e os números da sorte 24, 15 e 06. Sagitário, nascidos de 22 de novembro a 21 de dezembro, Sagitário, Sol inaugura o outono e ingressa em seu paraíso astral, trazendo alegrias, sorte e proteção para você se dar bem na vida. Energias poderosas para hoje, Sagitário. A cor para você é o azul e os números da sorte 48, 18 e 39. Eu já volto e falo com Capricórnio, Aquário e Peixes com o último bloco de previsões astrais para essa segunda.
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1: Horas 39 minutos. Oi, Lodemar, bom dia.
2: Olá, bom dia, Léo, tudo bem?
1: Bom.
2: Lodemar Corradini, consultor da Jequiti, do Alto Gasparinho.
1: Opa.
2: Se hoje tiver algum sorteio, gostaria de participar ali.
1: Claro.
2: E se puder fazer o favor de colocar o nome da minha mãe também e da Lina Corradini.
1: Beleza.
2: Desejamos a todos da rádio, a todos os ouvintes, um ótimo feriado, um bom dia e fiquem com Deus. Até mais.
1: Valeu, valeu, Lodemar. Oi, Tere.
3: Bom dia, Léo.
1: Bom dia.
3: Criança do Alto Gasparinho.
1: Oi.
3: Segundou com cara de domingo.
1: É verdade.
3: Feriadão. Deus abençoe nosso dia, cada um. Parabéns para todas as crianças e a criança que mora em nós, que cada um tem uma criança.
1: Verdade.
3: Que vive em seu coração. Quero participar dos sorteios. Quero comer fora de qualquer jeito. Manda esse brinde pra mim.
1: Opa.
3: Uma música de criança ali. Pode ser qualquer uma. Com Xuxa, Angélica.
1: Deixa comigo.
3: Da alegria. Beijo.
1: Deixa comigo, Tere. Um abraço, querida. Meu amigo Marcelino Bertoldi, da Itopava Central. Léo, bom dia. Passando para desejar um feliz dia das crianças para todas que serão o futuro do nosso Brasil.
4: Brasil.
1: Oh, meu amigo Adriano Nicoletti. Oh, Adriano, bom dia. Tava participando da carreata de Nossa Senhora Aparecida. Alô, Adriano. Tá lá curtindo a festa agora. Um forte abraço. Oi, Vanessa.
5: Bom dia, eu quero participar do sorteio. Meu nome é Lorena Nicoletti Pose.
1: Ô, Lorena, querida. Boa sorte, viu? Alô pra Luciana Viper de Amorim. Deixa eu ver quem tá comigo aqui.
6: Bom dia, Léo.
1: Oi.
6: Ana Maria Bauler, do
1: Oi, Ana.
6: 7. Hoje quero homenagear todas as crianças, em especial meus netos Arthur, Gabriel, Caio, Cauê, meus meninos e todas as crianças que fazem parte da minha catequese.
1: Que legal.
6: E todas as crianças tenham um lindo dia abençoado por Nossa Senhora Aparecida.
1: Amém.
6: E coloca eles aí nesse sorteio, hein?
1: Deixa comigo. Oi, Nerli.
7: Bom dia, Leozinho.
1: Bom dia.

0: Leozinho, mas a pessoa idosa vira criança novamente. Esquecesse dessa parte?
1: Também, verdade.
0: Eu ainda tô exercitando o meu lado criança.
1: Tá certa.
0: Sem muitas demora, eu quero fazer parte do sorteio da Laís Presente.
1: Certo.
0: E desejar um feliz dia da criança para todas as criancinhas.
1: Tá certo.
0: Para você também, que foi uma criança muito bonitinha.
1: Obrigado, obrigado. Aprontava um pouco também, hein? Alô pra Elvia de Pina, Pedro Simo, oi Elvia. Deixa eu ver quem mais está aqui comigo.
2: Bom dia, queridos ouvintes da querida Rádio Sentinela do Vale. Aqui é o Júlio do bairro Santa Terezinha. Feliz dia das crianças e viva Nossa Senhora Aparecida. Viva o Brasil!
1: Brasil! Oi, Maria!
3: Bom dia, Léo. Quero participar do sorteio. São Maria da Coloninha. Obrigada.
1: Valeu, Maria! Oi, Fátima!
4: Sou Ria Castro, Parmirinho. Quero participar do sorteio.
1: Aí sim, hein, Ria? Boa sorte! Oi, Cláudia!
5: Bom dia, Léo.
1: Bom
5: Tudo
1: dia.
5: Bem?
1: Bom!
5: Um abraço. Parabéns para todas as crianças. Hoje sendo o dia dela. Aquela gratidão a Nossa Senhora Aparecida, que proteja todos nós de todos os perigos, tá? E bota uma música muito bonita, tem uma outra música do Daniel muito linda aí da Nossa Senhora Aparecida.
1: Sim.
5: Que encontra.
1: Verdade, verdade.
5: Que é muito bonita. Um abraço, Léo.
1: Valeu, dona Cláudia. Um abraço, querida. Oi, Sônia, bom dia.
6: Bom dia, Léo.
1: Bom dia.
6: Hoje é dia das crianças, o nosso dia, né? Eu já tô na melhor idade, então é criança também.
1: É verdade.
6: Legal, né? Coloca eu, o meu marido Paulino e a minha filha Milane Bertaldi.
1: Certo.
6: E bota uma música aí legal aí pras crianças que eu não tenho. Meus filhos já estão tudo grande, então os netos também tenho. Dois bisnetos e um a caminho.
1: Olha aí.
6: O Anthony.
1: Certo.
6: E a Heloísa. E tem mais uma menininha a caminho.
1: Ó, que legal.
6: A Iris.
1: Que bacana.
6: Iris, é isso aí. A Iris.
1: Olha, bom, que legal. Ô, Sônia. É a vovó Sônia, né? Oi, Inês. Bom dia.
7: Bom dia, Léo.
1: Bom dia.
7: É Inês de Bateias.
1: Oi, Inês.
7: Também quero participar do sorteio aí. E quero dar os parabéns para todas as crianças, né? Hoje é o dia delas. E para todos que se sintam criança ainda. Um bom dia. Um abraço.
1: Valeu, Inês.
8: Bom dia, Léo. Eu quero participar do sorteio. Eu sou a neta da Lu.
1: De quê?
8: Meu nome é Milena.
1: Ô, Milena!
7: Bom dia, Léo. Quero participar do sorteio.
1: Ô, Milena! Ô, dona Luzia! Um abraço! Boa sorte, hein? Meu amigo Ilvo, lá na Figueira, também tá ligadinho. Deixa eu ver quem mais tá comigo aqui.
9: Oi, Léo, bom dia. Aqui é a Lília Maria da Silva Goulart, da margem esquerda. Eu quero participar do sorteio.
1: Boa sorte, Lília! Oi, Jéssica!
10: Fala, Léo, bom dia!
1: Bom dia!
10: Segundou com o feriadão aí, né?
1: Verdade.
10: Dia das crianças. Eu não sou criança, mas...
1: Já foi um dia.
10: Não sou mais criança, mas... Tenho modo de criança ainda.
1: Tá certo.
10: Mas não ganho presente, mas eu tô
1: não,
10: de boa.
1: Tá certo, Jéssica. Vai mal.
10: E a criança tá...
1: Tá feliz hoje.
10: Tá se divertindo, né?
1: Hoje tá. Bastante.
10: Se tiver sorteio, Léo.
1: Claro.
10: Quero participar do sorteio, tá?
1: Beleza.
10: Seu ótimo feriado, abençoado pra nós. Que a Nossa Senhora Aparecida nos proteja nós, tá?
1: Amém. Amém.
10: Ah, e o Flamengo ontem ganhamos de 1-0, né?
1: Meu.
10: Graças a Deus, né?
1: Sofrido, né, Jéssica?
10: Esse Fla-Flu aí não foi fácil de ganhar do Fla-Flu.
1: Não,
10: né?
1: Não foi.
10: Mas ganhamos, né?
1: É o que importa.
10: Segue o líder.
1: Segue o líder. Bem lembrado, bem lembrado. Brasil! vou trazer música pra vocês nesse bloquinho saideira. Olha só.

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1: Bom dia, um feliz dia das crianças e da Nossa Senhora Aparecida. Eu sou Ângela do Santa Terezinha, gostaria de participar do sorteio.

0: Visões astrais para essa segunda-feira, Capricórnio, Aquário e Peixes. Capricórnio, nascidos de 22 de dezembro a 20 de janeiro, a família vai ser seu porto seguro, hein? Os parentes vão estar mais próximos, vão estender a mão pro que você precisar. Assuntos que se arrastam podem ser resolvidos em definitivo. A cor para hoje é o amarelo, o número da sorte 09, 45 e 27. Aquário, nascidos de 21 de janeiro a 19 de fevereiro, Aquário, grandes novidades chegam ao sol, que além de ativar a sua energia mental, comunicação e simpatia, deixam sua inteligência tinindo. A cor para hoje é o verde esmeralda e os números da sorte 06, 24 e 33. E para fechar as previsões, peixes, nascidos de 20 de fevereiro a 20 de março. Peixes, o sol brilha no setor do dinheiro e inaugura um período de fartura, principalmente se você tirar proveito do seu lado corajoso e determinado. A vida profissional também sai no lucro com essa postura. A cor para hoje é o amarelo, números da sorte 39, 46 e 48. Amanhã tem mais previsões. Boa semana para você. E até lá.
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2: E turma, eu tenho que ir embora. O programa já chegou aí no seu final. Não consegui atender a todos, mas coloquei todo mundo no sorteio, tá certo? Vamos lá, vamos com os ganhadores. Iniciar aqui pela abertura do Parque Aquático com o Recanto Estrela no dia 24 de outubro. Uma cortesia, entrada para uma pessoa. Quem leva para casa é a Ivanilde Boff. Alô, Ivanilde, parabéns! A Ivanilde, então, leva para casa aí o ingresso para a abertura do Parque Aquático Recanto Estrela no dia 24 de outubro. Quem leva para casa o brinde da loja Laís Presentes é o Valdir Popular Saci. Alô, Valdir! O Valdir Popular Saci leva o brinde da Laís Presentes. Quem vai levar? A ovelhinha de pelúcia. Com apoio da Farma Geral, a farmácia da Márcia na margem esquerda, é a Lorena Nicoletti Pozzi. Alô, Lorena! E quem leva para casa o cavalinho de pelúcia, também no apoio da Farma Geral, a farmácia da Márcia, é o Arthur lá do bairro 7. Alô, Arthur! Eu tenho um recadinho aqui do Rafa Santos. Bom dia, Léo. Primeiramente, obrigado a Nossa Senhora Aparecida, Rainha da Nossa Fé. Parabéns à minha filhota pelo Dia das Crianças e todas as criancinhas do nosso mundão. Manda um abraço às minhas irmãs, Oswaldina e Lourdes, que estão com a mão na massa, literalmente, na produção de tortéis hoje, hein? Ó, o torté da dona Oswaldina é coisa de outro mundo, hein? E a todos, eu vou ficando por aqui. Um forte abraço, um beijo no coração de todas as criancinhas deste mundo e que Nossa Senhora Aparecida rogai por nós e proteja a todos. Um beijo, um abraço, tchau, fui!
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1: Olá, muito bom dia a você, servidora e servidor público, a você, trabalhador e trabalhadora de toda a nossa região. Começa agora mais um A Voz do Servidor. Eu sou Jefferson Debus, presidente do Sintraspug, e é um prazer estar com vocês nesse espaço de informação, direito e cidadania.
2: Fala pessoal, um abraço a todos. Eu sou William Dizon, diretor do Sintraspug, e hoje o nosso programa está recheado de informações importantes para o seu dia a dia profissional. Fiquem ligados.
1: E para abrir nosso programa, vamos direto à entrevista da semana.
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2: Toda semana trazemos aqui uma autoridade ou um especialista para esclarecer os temas que mais impactam na sua vida. E a nossa convidada de hoje é formada em pedagogia pela FEPEV, pós-graduada em psicopedagogia pela Univille, já foi coordenadora e diretora na Escola Dolores Kraus, funcionária pública aposentada do município de Gaspar e hoje atual vereadora do município, dona Sandra Mara Ostins. Vereadora, seja muito bem-vinda.
3: Olá, bom dia a todos que estão nos acompanhando. É uma honra estar aqui junto com vocês, fazendo parte desse momento. Obrigada pelo convite.
1: Dona Sandra, quando a senhora começou sua caminhada em 84, o Brasil ainda vivia o final da ditadura militar e a educação passava por dificuldades imensas de financiamento. Como era a realidade do município naquele momento?
3: Comecei em 1984, as escolas ainda eram pequenas, nem todos eram obrigados a estudar, então muitos não iam para a escola, principalmente as pessoas que moravam mais longe das unidades escolares, tanto que as reuniões da Secretaria de Educação aconteciam no Coreto, ali ao lado da prefeitura. Tão poucas eram as pessoas que trabalhavam na educação e a valorização era mínima. Nós não éramos muito valorizados. Quem escolhia quem daria aula no ano seguinte ou não daria era o secretário ou a secretária da educação, junto com o chefe do poder executivo, junto com o prefeito. Nós não éramos concursados, nada. Então, eram momentos difíceis, mas nós, mesmo assim, nós trabalhávamos com muito amor, com muito afinco e com muita responsabilidade.
2: Vereadora, nessa época, então, de transição, em 1985, né? Nascia formalmente o FNDE e o PNAE, na forma que a gente conhece hoje, né? Qual foi o impacto prático na rotina de vocês, né? Ver a merenda, os recursos federais, né? Chegarem com mais regularidade para as crianças de Gaspar?
3: Então, antes, tudo dependia da Secretaria da Educação. Toda a verba que nós tínhamos vinha da Secretaria da Educação, né? Em materiais, através de materiais. Nunca tínhamos recebido verba pública nas escolas, ou então através das contribuições espontâneas das famílias, que a gente falava que era a mensalidade das APPs, as associações de pais e professores. E assim nós nos virávamos para fazer as coisas, mas os pais sempre ajudavam muito. As próprias promoções que ainda hoje as unidades fazem, os CDIs, para irem se mantendo, não é? E aí veio então a questão do FNDE, logo começou o programa Dinheiro Direto na Escola, que nós fomos orientados em que podia usar, em que não podia, como fazer prestação de contas. O próprio programa de merenda escolar, de alimentação escolar, não é? Que até então, até muitos anos atrás, nós não tínhamos nutricionista para orientar as escolas, não existia um cardápio mensal das escolas para eles saberem que dia, cada dia da semana o que era feito. Vinha merenda, vinha tanto de arroz, tanto de carne, tanto disso, tanto daquilo. E ali a pessoa que ia preparar a merenda é que tinha que se virar e que cuidar para usar na proporção certa para que não faltasse. Tanto que nas escolas do interior, a maioria delas, quem fazia a merenda, quem limpava a escola, era a própria professora. Ou alguns pais que vinham ajudar também. Então, de 85, posso dizer assim, talvez que de 85, 86 para cá é que começou esse movimento de ter mais pessoas trabalhando nas escolas, na rede municipal, principalmente, ter escolas maiores, já de sexto ao nono ano também, como tem hoje, mas até então não tinha.
1: Então, não é de hoje nessa parceria da comunidade com a escola para poder dar conta, né, de todas as demandas que a escola tem, que a gente sabe que às vezes o recurso que chega lá ou as condições que são dadas para a escola funcionar não são no todo alcançadas pelo recurso que é repassado, mas a PP já tendo um papel estratégico e importante desde aquele momento no dia a dia da escola, né?
3: Sim, com certeza. A comunidade tem que estar sempre unida à escola. escola, começando lá em 84 e vendo hoje, na época a gente conhecia todos que moravam nos arredores da escola, tanto que a escola Dolores Krause hoje está rodeada de casas. Na época a escola era tudo pasto, era um sítio que tinha, o terreno era no final da rua, como ainda é hoje, da rua Guilherme Zábel, né? Mas a rua Serena de Landréa não tinha acesso para a escola Dolores Krause, o único acesso era a rua Guilherme Zábel, nem a Serena de Landréa e nem a Helena Gettner lá atrás existiam. E ao redor da escola nós tínhamos arame farpado. Então era... às vezes a gente pensa, é surreal, né? Hoje a gente tem que cuidar para a mesa não ter quina e coisa assim, porque as crianças podem se machucar. Mas eram outros tempos. Então eu tive a alegria de acompanhar tudo isso, mas eu vejo que a comunidade está sempre presente. Quando a escola chama a comunidade, a gente vê pelos eventos, a comunidade participa, ajuda. E isso é muito importante para que a escola possa fazer alguns movimentos diferentes, que não seja só com o que vem da prefeitura ou com o que vem do governo do estado ou do governo federal. Então essa questão é bastante importante, sim.
2: Perfeito, vereadora. Quando a gente fala em conquista também, né? A gente sabe que em 8 de julho de 89 nasceu o nosso sindicato, Sintraspug, né? E a gente olhando para trás, com a criação desse sindicato, que mudou no patamar das negociações de servidores, e qual foi a importância dessa articulação para transformar a reivindicação da categoria em conquista pra, real para a cidade?
3: Vou contar uma história até que pode até parecer engraçada, mas quando foi para ser criado o sindicato, né? O meu pai era o prefeito. E aí eu disse para ele que eu não ia me sindicalizar. Ele disse, mas por que que tu não vai te sindicalizar? Porque eu tinha aquela visão de que sindicato era algo contra o governo, contra o empregador e etc e tal. Ele disse, não, tu vais te sindicalizar sim, tu vais te sindicalizar porque o papel do sindicato é importante. Ele me explicou tudo, né? E aí me sindicalizei, com certeza, né? E eu acho que ele sempre buscou ter muito diálogo com o sindicato, procurou receber bem as pessoas ali do sindicato para conversar. Os movimentos do nosso estatuto foi ali que começou, os próprios concursos públicos, os demais cargos, a conquista do plano de carreira que a gente também não tinha. Então, tudo isso foi sendo conquistado aos poucos com o diálogo entre sindicato e poder executivo.
1: É importante a senhora tocar nesse assunto do plano de carreira, porque entre 1991 e 92 o município viveu dois momentos divisores de água, né? A sanção do Estatuto dos Servidores e a criação do primeiro plano de carreira do magistério. Essa história tem um toque pessoal, mas a senhora já colocou aí, marcante, pois foi o pai da senhora que era o então prefeito que sancionou essa lei. A gente sabe que deve ter sido uma negociação, uma articulação bem complexa para chegar nesse consenso e na forma como ele foi posto. Mas como foi vivenciar esse processo dentro de casa e na escola, né? E que lições de diálogo e respeito ao servidor ficaram dessa época?
3: O processo que eu presenciei em casa foi assim, sempre de muito respeito, né? Meu pai nunca chegou, falou mal do sindicato, falou mal disso ou daquilo, né? O que ele se propôs foi a valorizar o cargo do magistério, principalmente, porque meu pai foi uma vida toda também educador, né? Então ele buscou muito isso. Junto ao governo do estado, buscar que legislações já tinha no governo do estado, no governo federal, porque nós não tínhamos direitos nenhum, né? Nós não tínhamos licença-prêmio, nós não tínhamos nada disso. São conquistas que foram vindo. E ele sempre se esmerou muito em estar buscando isso, em estar buscando a valorização do funcionalismo público.
2: Vereador, a gente sabe que de lá para cá teve muitas conquistas, né? E em 96 a gente teve a chegada da LDB e do Fundeb, né? A criação da LDB e a chegada do Fundeb. Os municípios tiveram que assumir a responsabilidade pelo ensino fundamental e pela educação infantil. De que maneira que o sindicato e os educadores se organizaram em Gaspar para garantir essa municipalização e essa acompanhada de estrutura e valorização profissional?
3: Então, com a LDB, a Lei de Diretrizes e Bases da Educação, nós tivemos um currículo nacional. Então, foi uma coisa mais estruturada para que todas as redes, tanto a estadual quanto a particular, quanto a rede federal, a rede municipal, trabalhassem num único caminho, digamos assim, né? Para que se o aluno saísse de Gaspar, da rede municipal, ele fosse estudar na escola básica estadual, ele teria continuidade do que ele estava tendo aqui. Então, por isso que foi muito importante e ainda é até hoje essa questão da Lei de Diretrizes e Bases, né? Nós temos hoje a BNCC, que também direciona os conteúdos, as disciplinas que são ministradas nas nossas escolas. Com a criação, na época, o Fundef, como nós estávamos conversando aqui, houve uma valorização ainda maior dos profissionais. porque o governo passou a mandar dinheiro e uma parte desse dinheiro tinha que obrigatoriamente, como até hoje, ser usada para os salários, para o pagamento dos profissionais que estavam em sala de aula com os alunos, né? Hoje abrange de toda a escola, mas havia uma época em que os diretores e coordenadores ainda não entravam nessa questão. Mas foi um momento bastante importante, um momento de mais valorização, um momento em que as pessoas buscaram mais ainda se formar em áreas como pedagogia, história, geografia, matemática, enfim, porque nós estávamos bem valorizados. Nós éramos muito valorizados nessa época. E material vindo em rolo, digamos assim, Programa Nacional do Livro Didático, então se passou a investir muito na educação. Por isso, essa importância que eu vejo de até hoje os governos investirem sempre mais na educação, porque é através da educação que a gente vai alavancar o nosso país.
1: Perfeito, vereadora. Nos anos 2000, então, nós tivemos uma transição ali do Fundeb, ele deixou de ser Fundef, passou a ser Fundeb, e também veio a implementação do piso nacional do magistério. Então, houve também ali, o ensino fundamental passou a ter 9 anos, então, e a grande conquista aí, eu entendo que é a conquista do piso nacional do magistério. Na sua avaliação, qual foi o papel do movimento sindical na cobrança para que os repasses do piso fossem devidamente respeitados na tabela de carreira do município de Gaspar? A senhora, como eu acompanho já nos anos 2000, da década em diante ali, conheço a senhora já da luta no movimento e da luta dos profissionais da educação para a implementação dessa conquista do piso do magistério, que até então era discutível e ficou sendo discutido até o final da década de 2000. Ficaram discutindo se valia ou não valia, e uns aplicavam, outros não aplicavam, e ainda é polêmica até hoje, né? Então, como é que foi a visão da senhora, estando vivendo isso na prática lá, né? Sentindo essas dores.
3: Como tu falaste, Jefferson, é polêmico até hoje, né? Tanto que assim, ó, eu lembro que a época, nós aqui achamos até que era o piso nacional, mas é muito pouco, porque nós já tínhamos uma certa valorização aqui, mas nós sabemos que nós temos regiões por aí do país, municípios até mesmo aqui do sul, que não valorizavam tanto o professor como aqui a nossa região. Mas com essa questão ali do piso, com certeza foi muito melhor, não há mais tanta comparação entre os professores de estar recebendo mais aqui ou mais lá, de ser valorizado mais aqui ou mais lá, mas eu acho importante essa questão do piso para que nenhum seja tão desvalorizado. Uma profissão tão importante como é do professor, acho pouco ainda o que um professor recebe por 40 horas. Acho que esse valor seria o professor 20 horas em sala de aula, 20 horas com planejamento, esse que seria o ideal para que um professor pudesse se aperfeiçoar, pudesse buscar mais técnicas diferentes, pudesse criar com os seus alunos. Então, essa questão do piso é muito importante para meio que equiparar todos os municípios, né? Todo o nosso país, para que não haja tanta diferença assim dessa categoria.
4: Vereadora, a senhora que já esteve em sala de aula, né? E o profissional hoje que está nos ouvindo, que está em sala de aula, ele sabe que não é só ensinar, né? Diante dos alunos, exige tempo para planejar, estudar, corrigir provas. E aí a gente tem, então, em 2014, 2015, além da aprovação do Plano Municipal da Educação, Gaspar implantou a hora atividade no ensino fundamental. Como que essa conquista articulada pelo sindicato impactou a saúde e a qualidade pedagógica dos trabalhadores, dos professores?
3: O Plano Municipal de Educação, que veio para cumprir uma legislação, não é? Nós temos o Plano Nacional, então nós tivemos que nos adequar ao plano. Eu vejo a hora atividade importantíssima, então a época foi implantado apenas para o ensino fundamental, e é assim até hoje, é 30%, né, da hora atividade, e esse momento é muito importante para que os professores possam articular junto à gestão da escola todo o processo de ensino aprendizagem. É ali que o professor tem tempo para se organizar para as suas aulas, para buscar novas propostas de trabalho, para corrigir, como tu falaste, né, o material, para ter um diagnóstico da turma, o que que a turma aprendeu, o que que não aprendeu. Então, essa conquista da hora atividade foi muito importante, e o sindicato foi sim muito importante, como ainda é até hoje, para que o poder executivo realmente cumpra com essa questão, né? Porque tem governos que ainda não acham que não precisam cumprir dessa forma, mas o nosso sindicato sindicato aqui teve uma participação bastante importante, exigindo sim dos governos que essa hora de atividade fosse cumprida.
1: Vereadora, e por muitos anos, como a senhora já colocou, a educação infantil viveu uma realidade diferente em termos de tempo para planejamento. A gente só conseguiu em 2025 ver garantidas na integralidade a hora de atividade também para os profissionais de CDIs e da educação infantil do município de Gaspar. Como foi ver essa pauta antiga, a senhora que viveu esse período de luta, de primeiro conquistar na legislação, depois ver a legislação aplicada na prática e depois ver ela na prática parcialmente e poder ver ela agora na íntegra, a partir de 2025, aí, a realidade da hora atividade para 100% da educação no município de Gaspar?
3: Eu fiquei muito feliz, vou ser bem sincera, com essa questão aí, ainda mais estando junto ao poder legislativo ali, acompanhando o executivo, né? Mas o sindicato também teve uma participação muito importante, muito decisiva nessa questão. Vocês foram bastante incisivos desde que nós começamos aí, não é? O ensino fundamental já tinha, então começou com 20% e foi indo gradual, hoje estão em 30%, né? Já há muitos anos. O pessoal da educação infantil, mesmo os 20%, demoraram até ter, então elas trabalhavam realmente as 40 horas semanais com a criança em sala de aula. Não havia professor de recreação, não havia professor de nenhuma área, eram só as professoras mesmo, especialistas, né? E hoje não, hoje já tem esse avanço. E era um compromisso do governo Paulo Queires, e nós vínhamos acompanhando isso e pedindo bastante também, essa questão de que o sindicato colocou em pauta para que os 30%, então, de hora atividade também dos professores da educação infantil fosse cumprido a partir de 2025. E felizmente, então, essa conversa, esse acordo chegou aí ao fim e hoje, então, todos os professores da rede municipal de Gaspar têm direito aos 30% de hora atividade.
4: Perfeito, vereadora. A gente observa também, além dessas conquistas da hora atividade, a gente teve uma grande ampliação na carreira do magistério, né? A gente observa que ali em 2014 foi incluído novos cargos fundamentais como coordenador pedagógico, arte educadores, professores de Libra, educação especial. Como a senhora vê a importância do sindicato e o município andarem juntos, né, para fortalecer a inclusão e a equipe multidisciplinar nas escolas?
3: Eu vejo isso como fundamental, na verdade, né? Tanto o sindicato para olhar o lado do funcionário, quanto a Secretaria de Educação para olhar pelo lado do aluno, também, claro, dos funcionários, né? Mas o sindicato mais ligado a essas questões todas de saúde no trabalho, salários, que impactam muito na vida do funcionário. E um funcionário com uma vida estável, com certeza, vai desenvolver muito melhor o seu trabalho. E a inclusão, Jefferson, dessas outras carreiras todas que tu colocaste, né? Do arte educador, do coordenador, etc., foi muito importante, porque cada um tem a sua especialização. Cada um estuda para aquilo, então vai com certeza desenvolver um trabalho melhor. E eu agora, estando dentro da Câmara de Vereadores, eu pude acompanhar muito a movimentação de vocês do sindicato, de batalhar junto conosco lá no Legislativo, para que o Executivo colocasse essas pessoas também no quadro do magistério, como aconteceu com os arte-educadores, os coordenadores, que não tinham direito à questão do plano de carreira, por exemplo. Eu lembro que professores da educação infantil ou da educação especial efetivos não tinham direito à progressão com pós-graduação, à progressão horizontal. E com o trabalho do sindicato, indo lá na Câmara e a gente conversando, vocês indo no Executivo, levando as pautas, houve uma conversa, houve um acordo e essa valorização também está acontecendo, porque eles foram incluídos no quadro do magistério, como foi uma pauta que vocês levaram.
1: Vereadora, e agora trazendo para o seu mandato, né, na Câmara de Vereadores nessa legislatura, como tem sido estar do lado de lá da mesa, utilizando toda a sua bagagem de 36 anos de chão de escola para fiscalizar, propor e aprovar leis que garantem novos avanços e a contínua valorização dos servidores públicos aqui do nosso município?
3: Tem sido muito importante para mim essa carga que eu trouxe, né, todo esse conhecimento que eu trouxe da minha vida profissional, tem sido importante para que eu pudesse debater algumas questões com alguns vereadores que inclusive me procuram às vezes para perguntar isso. Eu fico muito contente com isso, porque eles querem realmente saber como a coisa acontece, para ver essa lei aqui, tu achas que vai ser bom lá para a escola, que não vai. Então a gente debate lá dentro também, as comissões também debatem isso. Então, essa questão tem sido muito valiosa para mim, principalmente porque, assim, ó, eu sou agora reconhecida como a vereadora da educação e tenho muito orgulho disso, com que eu me sinta muito feliz e com que eu busque representar os professores. Então, quando chega alguma demanda para mim, eu vou na escola, eu vou no CDI, na EJA já fui também, para buscar melhoras tanto na qualidade do ambiente escolar, do ambiente dos CDIs, do ambiente de trabalho dessas pessoas, como também a questão de valorização desses profissionais. Então, eu estou indo sempre nas escolas, perguntando como é que está, o que tem que melhorar, levo para a Secretaria de Educação, sou muito bem recebida lá também, vejo que a equipe está animada, está com vontade de fazer, mas essa ponte que eu estou tentando fazer entre executivo, legislativo e escolas tem sido primordial para o meu trabalho. É o que eu tenho mais me engajado é nessa questão ali. Tanto que quando os vereadores às vezes levam outras questões para a Câmara, eu fico meio por fora porque são coisas que às vezes não chegam para mim, porque o pessoal já me vê como sendo da educação, né? E eu levo demandas da educação. Então, essa questão aí de unir o meu lado profissional de educadora, hoje estando na Câmara, podendo tanto colocar leis quanto aprovar leis que vêm do executivo, tem sido muito bom para mim, para melhorar toda essa questão aí da qualidade da educação em Gaspar.
4: Muito bem, vereadora. Para a gente encerrar, então, qual é a mensagem que a senhora deixa para os professores e servidores públicos que estamos ouvindo, que continuam, né, na luta diária nas escolas municipais de Gaspar?
3: A todos vocês, servidores, e especialmente aos nossos professores, no próximo dia 15 estamos aí com o Dia do Professor. Nas escolas, quando eu falo de professor, nas nossas escolas, nós abrangemos todos os profissionais que trabalham na escola. A mensagem que eu deixo para vocês é que vocês trabalhem com amor. Eu sei que não é fácil. Se eu trabalhar com amor, não é. Mas nós passamos, na verdade, 2/3 do nosso dia no nosso local de trabalho. Então, se nós não fizermos desse local um local harmonioso, se nós não nos sentirmos valorizados, não nos sentirmos bem, se nós não nos doarmos também um pouco,

0: procurem respeito também e que vocês encontrem na carreira de vocês, seja de 20 anos, de 30, de 36 anos, como foi a minha, se realizar como pessoa, mas principalmente se realizar como profissionais.
1: Vereadora, muito obrigado pela participação aqui no nosso programa. Eu quero te agradecer por ter aceitado o nosso convite, mas também pelas contribuições que a senhora promoveu aqui para a nossa entidade sindical, para a nossa carreira, tanto para a carreira do magistério quanto para as demais carreiras no setor público, porque me recordo e tive a oportunidade de trabalhar juntamente com a senhora, de participar de assembleia, de mobilização e de estar junto lutando para que os servidores que estão chegando hoje no município de Gaspar encontrem um plano de carreira, um estatuto e tenham direitos para defender, porque como a senhora colocou há pouco tempo atrás, aí há pouco mais de 3 décadas aí, nós não tínhamos direitos sequer para lutar, temos que lutar por direitos. Hoje nós temos que defender direitos, temos muito a conquistar, mas no seu tempo, com os desafios do seu tempo, a senhora esteve disposta a lutar e agora cabe a nós continuar essa luta. Muito obrigado e fico um abraço aí toda a nossa diretoria.
0: Eu que agradeço o convite por estar aqui com vocês, poder falar aos sindicalizados, aos nossos servidores públicos. Desejo sucesso a todos, como já falei, e que venham outros direitos, que venham outros deveres também, né? Porque nós temos também os nossos deveres. Contem sempre com essa vereadora, caso precisem, né? Nós temos uma relação bastante estreita com o Sintraspug, estamos sempre conversando com o Jefferson, com o William e sempre buscando o melhor para todos vocês. Obrigada.
2: Perfeito, mais uma vez agradecer então a presença da vereadora Sandra Marustins. E você, ouvinte, não saia daí. No próximo bloco teremos o nosso momento jurídico, onde vamos responder a dúvida enviada por um ouvinte e também vamos parabenizar os aniversariantes da semana. Voltamos num instante.
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1: Estamos de volta com o programa Voz do Servidor.
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1: William, qual é a dúvida do momento jurídico de hoje?
2: Presidente, o questionamento de hoje é sobre o estágio probatório. Se o servidor ele for reprovado no estágio probatório, ele é demitido automaticamente ou ele tem direito de se defender? Vamos ouvir então a resposta da nossa assessoria jurídica.
3: Bom dia, William. Bom dia, Jefferson. Bom dia a todos os ouvintes da Rádio Sentinela do Vale, em especial os nossos servidores públicos. No nosso momento jurídico dessa semana, temos uma pergunta muito interessante de um servidor recém-concursado aqui no município de Gaspar e que nos pergunta se quando o servidor tem uma avaliação negativa no estágio probatório, se ele é demitido na hora da avaliação ou se há alguma oportunidade dele se manifestar. E essa é uma dúvida muito pertinente, porque o estágio probatório é um dos aspectos da vida funcional dos servidores públicos menos conhecido. O estágio probatório é um período especial em que o servidor tem a sua aptidão avaliada para o serviço público de acordo com critérios e indicadores previstos nas nossas leis municipais. Eventual avaliação negativa de um servidor público não traz a possibilidade de que ele seja exonerado na hora. Ele tem ampla oportunidade de defesa, de se manifestar sobre a avaliação, de contrapor a avaliação, de indicar elementos da avaliação que ele entende que estão equivocados, inclusive com a possibilidade de produção de prova, com testemunhas, com documentos e outros meios legalmente admitidos. Então, caso qualquer um dos nossos servidores aí receba uma notificação para apresentar uma defesa no estágio probatório, é importante que procure um advogado da sua confiança, procure o sindicato, para que possa ter a melhor defesa possível nesse momento que é tão importante para a sua vida funcional.
1: E lembrando a você, trabalhador, se tiver dúvidas sobre os seus direitos, envie sua pergunta para o WhatsApp 47 99657-2735, que ela pode ser escolhida no próximo programa. Lembre-se de se identificar caso queira ter seu áudio divulgado nesse espaço. E o que temos agora, William?
2: Agora nós temos o nosso espaço do filiado, onde vamos parabenizar os aniversariantes da semana.
4: Parabéns pra você.
1: Muito bem, chegou a hora de celebrar a vida daqueles que constroem a nossa história no dia a dia. Vamos aos parabéns da semana.
2: Nossos abraços especiais então vão para os servidores e trabalhadores na data de hoje, feriadão, dia 12, Danilo Simone, Kelly Ingrid Neves da Silva, Luiz Carlos Rodrigues dos Santos e Renato de Oliveira. Amanhã, no dia 13, Fabrícia Pereira da Silva Gonçalves e Sibila Habeck Schindler. No dia 14, Thaís Caroline Kilp de Araújo. No dia 15, Cláudia Melo Vitorino, Daliane Cristine Pereira Batista, José Aparecido Chiran, Lilian Merizio Bretzker Habitzreuter e Wilson de Souza. E no dia 17, então, Indianara Cristiane Zoe. Parabéns a todos da nossa diretoria Sintraspug.
1: Que Deus abençoe a vida de cada um de vocês com muita saúde, paz e conquistas. Um feliz aniversário em nome de toda a diretoria Sintraspug. Agora, no nosso último bloco, uma mensagem motivacional imperdível para refletir e renovar suas energias nessa semana. Continue conosco.
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2: Chegamos ao momento de reflexão e trabalho.
1: Educar não é apenas transmitir o conteúdo de um livro. é construir a ponte entre o presente e o futuro de toda uma comunidade.
2: E aqui em Gaspar, cada passo dessa caminhada tem história. Nenhuma conquista na educação pública caiu do céu. Do Estatuto dos Servidores ao primeiro plano de carreira, da conquista do piso salarial à ampliação da hora atividade para quem cuida desde a primeira infância.
1: Atrás de cada avanço estrutural, de cada sala de aula equipada ou projeto pedagógico inovador, existem homens e mulheres que dedicam a vida a acolher, orientar e transformar o destino dos nossos estudantes.
2: Valorizar o professor é valorizar o próprio amanhã. É entender que o tempo de planejar, o salário justo e o respeito em sala de aula não são privilégios, mas pilares fundamentais para uma sociedade digna e humana.
1: Quando o poder público, o movimento sindical e a sociedade caminham juntos, a escola pública deixa de ser apenas um prédio para se tornar o coração pulsante da nossa cidade. Aos mestres e aos servidores de ontem, de hoje e do amanhã, o nosso reconhecimento e o muito obrigado. Porque investir na educação e em quem ensina é sempre o melhor caminho para Gaspar continuar crescendo. E assim, chegamos ao fim de mais uma edição do programa Voz do Servidor. Queremos lembrar a todos os servidores públicos e trabalhadores da iniciativa privada que o Sintraspug está de portas abertas para atender você.
2: Visite nossa sede, acompanhe nossas redes sociais e fique por dentro de todas as lutas e convênios que preparamos para os associados.
1: Lembrando ainda que hoje à tarde temos a nossa ação do Dia das Crianças, em parceria com a SMUG.
2: Se você é sindicalizado ou associado, participe com a gente. Lembre-se, o sindicato é feito por cada um de nós.
1: Agradecemos pela sua audiência e companhia. Um forte abraço a todos e uma excelente semana e até o próximo programa.
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0: irmãos e irmãs que nos acompanham pela Rádio Sentinela do Vale, o programa Encontro com as Comunidades.
1: Somos Rita
0: e Diácono João Barbieri, membros das equipes de Nossa Senhora.
1: Saudação franciscana de paz e bem. Inspirai, Senhor, as nossas ações e ajudai-nos a realizá-las, para que em vós comece e termine tudo aquilo que fizermos. Por Cristo, Senhor nosso. Amém. Amém. O anjo do Senhor anunciou a Maria.
0: E ela concebeu do Espírito Santo.
1: Ave Maria, cheia de graça, o Senhor é convosco. Bendita sois vós entre as mulheres. E bendito é o fruto do vosso ventre, Jesus.
0: Santa Maria, Mãe de Deus, rogai por nós, pecadores, agora e na hora de nossa morte. Amém.
1: Eis aqui a serva do Senhor.
0: Faça-se em mim segundo a vossa palavra.
1: Ave Maria, cheia de graça, o Senhor é convosco. Bendita sois vós entre as mulheres e bendito é o fruto do vosso ventre, Jesus.
0: Santa Maria, Mãe de Deus, rogai por nós, pecadores, agora e na hora de nossa morte. Amém.
1: E o Verbo se fez carne
0: e habitou entre nós.
1: Ave Maria, cheia de graça, o Senhor é convosco. Bendita sois vós entre as mulheres e bendito é o fruto do vosso ventre, Jesus.
0: Santa Maria, Mãe de Deus, rogai por nós, pecadores, agora e na hora de nossa morte. Amém.
1: Rogai por nós, Santa Mãe de Deus,
0: para que sejamos dignos das promessas de Cristo. Amém.
1: Oremos. Derramai, ó Deus, a vossa graça em nossos corações, nós vo-lo pedimos, para que, conhecendo pela mensagem do anjo a encarnação de vosso Filho, cheguemos por sua paixão e morte à glória da ressurreição. Por Cristo nosso Senhor.

0: irmãos e irmãs, nós estamos hoje celebrando Nossa Senhora da Conceição Aparecida, padroeira do Brasil, e também o dia dedicado às nossas crianças. Então foi atribuído a Maria, mãe de Jesus. Este título se deve à maneira como ela se manifestou ao povo brasileiro, ou seja, sua imagem foi pescada nas águas do Rio Paraíba em 1717. Então, desde o início, a imagem de cor negra foi objeto da veneração dos fiéis. Com a ocorrência de milagres, a devoção a Nossa Senhora começou a divulgar-se com o nome de Imaculada Conceição Aparecida. Em 1930, o Papa Pio XI a proclamou padroeira do Brasil. E em 1952, portanto 250 anos após o encontro da imagem, o Papa Paulo VI conferiu-lhe a maior honraria, a Rosa de Ouro. Três papas visitaram a Basílica, ou Santuário Nacional: São João Paulo II, em 1980, Papa Bento XVI, quando abriu a 5ª Conferência Episcopal Latino-Americana e do Caribe, em maio de 2007, e o Papa Francisco, em 2013, por ocasião da Jornada Mundial da Juventude, realizada no Rio de Janeiro. Então, que graça tivemos de receber a visita de três papas em nossa pátria. Rezemos para que outras visitas sejam feitas. A Nossa Senhora da Conceição Aparecida,
1: rogai por nós. Vamos nos consagrar à Nossa Senhora da Conceição Aparecida. Rezemos com fé. Ó Maria Santíssima, pelos méritos de nosso Senhor Jesus Cristo, com vossa querida imagem de Aparecida, espalhais inúmeros benefícios sobre todo o Brasil. Eu, embora indigna de pertencer ao número de vossos filhos e filhas, mas cheia do desejo de participar dos benefícios de vossa misericórdia, prostrada aos vossos pés, consagro-vos o meu entendimento para que sempre penseis no amor que mereceis. Consagro-vos a minha língua para que sempre vos louve e propague a vossa devoção. Consagro-vos o meu coração para que depois de Deus vos ame sobre todas as coisas. Recebei, meu Rainha incomparável, vós que o Cristo crucificado deu-nos por mãe, no ditoso número de vossos filhos e filhas. Acolhei-nos em todas as nossas necessidades espirituais e temporais, sobretudo na hora da nossa morte. Abençoai-nos, ó celeste cooperadora, e com vossa poderosa intercessão, fortalecei-nos em nossa fraqueza, a fim de que, servindo-vos fielmente nesta vida, possamos louvar-vos, amar-vos e dar-vos graças no céu, por toda a eternidade. Assim seja. Amém. Dai-nos a bênção, ó Mãe querida.

0: princípio, agora e sempre. Amém. O Poderoso fez em mim maravilhas, e santo é o seu nome. Nossa Senhora das Famílias,
1: rogai por nós.
0: Nossa Senhora da Conceição Aparecida,
1: rogai
0: por nós.
1: Então vamos a nossa bênção, a nossa proteção está em nome do Senhor,
0: que fez o céu e a terra.
1: Rogai por nós, Santa Mãe de Deus,
0: para que sejamos dignos das promessas de Cristo.
1: Que a bênção de Deus Todo-Poderoso desça sobre nós, nossas famílias, nossas crianças, e permaneça conosco para sempre. Em nome do Pai, do Filho e do Espírito Santo. Amém.
0: Desejamos a todos os amigos radiovintes que tenham um dia abençoado junto da Nossa Senhora Aparecida, e também uma ótima semana. Amém.

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1: Observatório Nacional, 11 horas, 59 minutos, 40 segundos. Observatório Nacional, 11 horas.

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1: Vamos lá, minha gente, começando Melodia Sertaneja nesse feriado, dia de Nossa Senhora Aparecida, que é a nossa padroeira do Brasil, proteja especialmente as crianças, as pessoas que estão enfrentando alguma dificuldade na saúde, no trabalho, que ela esteja sempre presente ao nosso lado. E eu aqui, Giancarlo, começando a conversar com você. Você também pode participar nesse feriado, mandando mensagem. Nosso agradecimento sempre pela companhia, mesmo em dias como esse. Mas tem muita gente reunida à mesa hoje, né? Claro, para agradecer também ao pão de cada dia e a esse dia também de lazer. E a gente, claro, está aqui juntamente com você na sua casa, tem gente no trabalho, tem gente dirigindo o seu carro, então o nosso agradecimento. Aqui, programa Melodia Sertaneja, a minha apresentação Giancarlo, a produção de Oswaldo Tiquil, trabalhando em nome da loja Encosu de Claudio Zucchi, Ferragens e Ferramentas no bairro Santa Terezinha, 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E vamos lá então, trazendo as duas primeiras músicas aqui na nossa programação. Eu já estou recebendo aqui alguns pedidos. Deixa eu ver aqui, o Marcelino Bertoldi, lá de Blumenau. Não tá dançando October, não, Marcelino? Não, né? Eu provoco o Marcelino, ele diz que ele é mais para música sertaneja. E ele tá pedindo, Tonico e Tinoco. É pé de IP com Tonico e Tinoco, não é o IP e o Prisioneiro? Agora eu fiquei em dúvida, né? Porque o pé de IP eu não encontrei, mas vou colocar aqui, Tonico IP. Vamos ver se aparece alguma coisa do Tonico e Tinoco IP. Mas vai o acento chapeuzinho, né, Jean? Presta atenção. Pé de IP, agora eu encontrei. Eu já tava colocando IP e o Prisioneiro, não tinha nada a ver. Ô, Marcelino, não tô prestando atenção no serviço, né? Feriado é assim mesmo, né? Mas agora tá resolvido, já coloquei aqui. E o Valdir Souza, o popular saci lá do Alto Pojulinho da BR-470, diz assim: já manda um abraço aqui para nós, ó, estão trabalhando, e hoje o movimento, principalmente agora de retorno, vai ser grande, vai ter muita gente parando aí no Alto Poço de Julinho, na BR-470. E ele tá pedindo o Tropeiro Velho, com Tonico e Tinoco também, né, Tropeiro Velho, né? Então vamos rodar essas duas músicas dos saudosos Tonico e Tinoco, a dupla Coração do Brasil, aqui no Melodia Sertaneja. 12:16. Bom dia, boa tarde, né?

0: 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É, você vê como é que é a coisa. E eu errei, né? É, diz o Faustão, né? Você, Jean. Errou! Opa, calma aí. Agora sim.
1: Errou!
0: É, eu falei que o tropeiro velho é com o Tonico Tinoco. Não, gaúcho velho é com o Tonico Tinoco. O tropeiro velho é com o saudoso Teixeirinha.

0: está aí essa música do Teixeirinha, mostrando aí a importância, né, do legado que o seu pai deixou. É, e vamos lá seguindo então com Melodia Sertaneja nesta manhã e tarde, agora é tarde, né, de segunda-feira. Eu quero dizer manhã porque como tava frio hoje, né, pro mês de outubro, já dia 12, né, parece que o inverno não quer ir embora mais, né, já estamos na primavera, mas o inverno ele esqueceu de ir embora. É que tá gostoso a temperatura, mas a gente compara o mês de outubro, né, mês de outubro é sempre muito calorão, né, e não é assim que tá acontecendo. Mas isso tem tudo a ver com o efeito do El Niño, né, não tem sol, aí o que acontece, né? A temperatura despenca, principalmente aqui na nossa região. Vamos lá então, seguindo aqui com a nossa programação, quero dar os recados comerciais para depois já atender a Zilda, já mandou mensagem aqui de áudio pedindo a sua música. E tem mais gente participando aqui, depois eu vou atender. 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O Edemir lá do Poço Grande, ele e a Leta estão ligados, mandaram um salve aqui, um boa tarde. Alô Edemir, aquele abraço também para a Leta e agradecendo sempre essa audiência e esse carinho que vocês têm pela gente. Zilda do Bateias, então é a hora de você falar, boa tarde.
1: Boa tarde, Jean, meu lindo. Pensei que tu não ia fazer o programa hoje?
0: Ah, tô aqui.
1: Feriado de jeito
0: nenhum. Hora extra, né?
1: Toca a música aí pra nós com os mirins na vida da minha vida.
0: De novo?
1: Quero oferecer lá pra Lourdes, pra Correca, pra Inês, pro João, pra Casper Enéas, lá pro Mi, pro Nica, pra Marli, pra Dona Terezinha, pra Zete Zuc, pra Irizuc, pra família Sansão, pra todos que estão ouvindo. Ah, e obrigada pela transmissão da missa hoje de manhã.
0: Ah, é verdade.
1: É lindo, é lindo. É. Eu amo, adoro essa missa ali da paróquia São Pedro, tá bom?
0: É isso aí, a Zilda acompanhou a missa, a missa em homenagem a Nossa Senhora Aparecida, celebrada aí pela Igreja Matriz São Pedro Apóstolo. Hoje foi celebrada pelo Frei Roberto, né? O Frei Roberto que estava celebrando, o Frei Pedro estava lá na paróquia, lá na comunidade do Arraial, a comunidade que é a padroeira Nossa Senhora Aparecida. Então tá certo. A música, hoje eu vou deixar rodar mais uma vez, tá certo, Zilda? Que só foi uma vez mesmo, é bonita a música dos mirins. A Zilda mandou a gente baixar aqui, baixei, é boa a música. Quem é que tá pedindo? A Marli Fantoni de Oliveira, que era lá do Bateias, né? Veio agora ali na rua São Bento, né? Culpado foi o Arthur, né? O Arthur que diz assim, não, Marli, vem pra cá. E ela disse, tá bom, meu amor, eu vou. Ô Marli, beijão aí pra você, um abração, que nem o Miguel diz, mas bem de longe lá pro Arthur. Mas o que que você manda, Marli? Fala aí.
2: Boa tarde, Jean.
0: Tarde.
2: Tô aqui, Jean, te ouvindo.
0: Sim.
2: Um abraço e um bom feriado pra ti ali.
0: Obrigado. Tá aí então, Marli. Pensei que a Marli ia pedir música, mas eu vou trazer a próxima também pra você, a Marli. E o Zé Lino? O irmão da Marli, será que houve mesmo o programa? O pessoal dá toda a vida alô pra ele, a turma toda, o Enéas, a própria Zilda, também a Oswaldina Rangel, né? Ele é popular lá, figura popular, amigo de todo mundo, então Zé Lino Fantoni, que é o irmão da Marli, né? Então aquele abraço pra você também, Zé Lino. Pro Enéas, pra Soraya também, hoje o Enéas tá de folga, né? É o diretor da Escola Cívico-Militar, Frei Godofredo. Então aquele abraço pro Enéas. Vem aí, Vida da Minha Vida, Os Mirins. E depois, Zezinha, Luizinho e Limeira, isso muita gente tá fazendo. Agora, tem gente que já chegou, tem gente que já voltou. Romaria, a

0: essa música é bonita mesmo, Zilda. É Os Mirins pra matar a saudade, vida da minha vida. O seu Paulino Nicoletti e a dona Erika Nicoletti, não sei não se eles não começaram a arrastar as cadeiras aí pra dançar essa música. Abração aí pro seu Paulino, a dona Erika, lá pro Edgar também que tá ligadinho, eles estão acompanhando o programa, pediram aí, o Edgar pediu pra rodar a música Flor do Meu Jardim pra eles, será no próximo bloco, tá certo? Porque agora a gente vai trazer a música Romaria Aparecida. Ah, Marli falou com o Zelino, tá ligado na sentinela, é isso, né, Marli?
1: Sim, Gia, ele ouve o teu programa, sim, ele tem rádio lá por todo lugar, até pendurado nas árvores, eu acho, se precisar.
0: Então essa um vai pra você também, Zelino, Romaria Aparecida.

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1: 12h38, a hora tá passando rápido, né, minha gente? Então, vamos lá rapidinho aqui com os últimos recados comerciais e depois eu já venho com mais música e atendendo os pedidos que chegam aqui pelo nosso WhatsApp. Vou falar agora da Marquete Estofados, a fabricação própria de móveis, né? 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Onde que eu apertei aqui sem querer? Mas não saiu no ar, foi só no monitor aqui. Ah, agora vamos com música? 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Então eu vou atendendo aqui o pessoal que já mandou mensagem aqui pra gente. É, ao Ademar Zeferino, né? Também tá ligado aqui com a programação. O Edgar mandou aqui mandar um abraço para o seu Paulino e a dona Erika, né? Tão sentadinhas ali ao lado de um fogão a lenha. Hoje pode acender o fogo, né? Tá friozinho, tá gostoso. É a casa do seu Paulino e da dona Erika, é aquela casa ainda do nono e da nona, né? Casa de madeira, aquele assoalho bonito, não sei se é de canela ou peroba, mas tá bem cuidado aí, certo? É a dona Erika que dá aquela limpeza geral lá. É, o Paulino vai buscar lenha, né? Pra acender o fogo. Não é isso, seu Paulino? Um abração aí pro senhor, pra dona Erika, e agradecendo aí o Edgar também, que mandou essa foto bonita desse casal maravilhoso, que já tá, acho, com 65 anos de casados, né? É isso, né? É, então vai um abraço pra eles. 70 anos de casados, é brincadeira, é muito. 70 anos, é, agora eu lembrei, são 70 anos, né, Edgar? É, eu tinha visto que bodas que é 70 anos. 70 anos, bodas.

0: Vamos ver aqui que já vai me dizer aqui que Bodas que é comemorado com 70 anos. É uma celebração forte. Deixa eu ver aqui que tá aqui. 70 anos é Bodas de vinho. É, esse casal é que nem vinho, né? Quanto mais velho, melhor fica. É isso, seu Paulino e dona Érica? É, tem esse ditado que o vinho envelhecido sempre fica mais aprimorado o sabor. Então tá aí, né? Oswaldina Rangel também está aqui, Jean ouvindo o programa, mas não fala no ar. Ah, tá certo. É, tá. É... Ah, não, mas por que que não? É, eu até anunciei aqui, lamentavelmente, né? O seu Nelson Lana, né? Veio a falecer, né? Ontem, vai deixar a saudade, o seu Nelson, conheci o seu Nelson lá na comunidade do Bateias, o irmão da mãe da Oswaldina. É, então, saudosa memória também, a dona Lindine, e agora o seu Nelson Lana, nos deixou. Acho que foi ontem, né? Não, foi sábado, sepultado ontem. Saudosa memória agora, né? Então, vai a família lutar das nossas sentidas condolências. Aqui a Inês Sarmento tá ligadinha aqui com a gente. Antes, o Ademar Zeferino deve estar ansioso aqui. Ô, Ademar, o que que você quer? Só não vem me pedir flor do meu jardim, não. É, como é que é? A valsa das flores. Ele sempre pede essa. Tomara que não, tomara que não. Fala aí, ô Ademar.
1: Deixa eu botar uma música pra minha irmã bem bonita, Ademar Inferno na Cuco.
0: Ah, tá.
1: Bota uma valsa. Ah. Valsa da flor.
0: Não é? Bonito. Ele vem com a valsa das flores mesmo, né? Ô, Ademar, e você me quebra, né, Ademar? Eu vou trazer flor do meu jardim. Não é uma valsa, é uma marchinha, né? Flor do meu jardim, né? Um contrapasso. Então tá certo. Ô, Ademar, não fica brabo comigo, não, né? Tá certo? É. Ah, olha só, no aniversário de 70 anos de casado, tava lá a dona Érica e o seu Paulino dançando, estavam dançando aquela valsa bonita, o Edgar mandou aqui o registro, que bacana, legal, né, quando o casal tá assim firme, forte, com saúde, né, ainda com a mente também sã, isso é uma bênção de Deus, né? E com certeza é merecimento, né? É um casal muito querido e com certeza merece toda a nossa atenção e os nossos elogios. Fala, dona Inês Sarmento, lá do Bateias também.
2: Boa tarde, Jean e Oswaldo. É Inês.
0: Sim.
2: Quero oferecer uma música, pode ser aquela do Rick Irene, do saudoso Rick Irene, A Senhora Aparecida. E oferecer para todas as crianças que hoje é dia delas, né? E para quem se sentir uma criança também, né?
0: Então é para mim.
2: Que possa gostar dessa da música, né? Para eles hoje, no dia deles e no dia da Nossa Senhora Aparecida. Uma boa tarde.
0: Tá bom, hoje vale essa Nossa Senhora Aparecida com o Rick Renner, que muitas pessoas ainda tão tristes com o falecimento também desse cantor que, além de compositor, era um homem de família, né? E fez a sua homenagem também à sua filha. Essa música ficou registrada como um grande sucesso. Todos que, quando tem um aniversário de uma menina que está completando 15 anos, pede essa música, Filha do Rick. E a gente vai então trazendo. Primeiramente, então, a Flor do Meu Jardim, lá para esse casal lá do Alto Gasparinho, o seu Paulino e a dona Érica. E depois vem então Nossa Senhora Aparecida no dia dela, nossa protetora, a nossa padroeira do Brasil. Agora, 12:46. Filhos do Rio Grande, boa tarde para você.

É, ó Senhora Aparecida, proteja a todas as pessoas que precisam da sua ajuda. E o seu Paulino e a dona Erika não é que foram dançar mesmo ali na cozinha? É, tiraram as cadeiras e o Edgar até filmou aí a dança deles. É, estão dançando bonito. A música lá na festa, eu fui ver o vídeo, era lembrança do Porca Véia, né? Saudoso Porca Véia, essa música é bonita, é uma valsa, né? E o casal tá dançando barbaridade, tá bonito mesmo. Beijão aí pra esse casal maravilhoso, o seu Paulino e a dona Erika. E lá pro Edgar Nicolete, aquele abraço. Vamos embora? Já deu pra minha bolinha, tenho que encerrar o programa. 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A gente vai encerrando então com a Aparecida do Norte, Tonico e Tinoco, nesse dia em homenagem à nossa padroeira. E depois, hoje é dia das crianças, então Infância Feliz. Antigamente era mais ou menos assim, Tiago Viola e Carlos Lima. Tchau, tchau, pessoal, até amanhã. Tá chegando, bem-vindo, Milhole com seu Paradão, com o especial de Nossa Senhora Aparecida. Música.

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7: Aqui na Sentinela, hora certa para você. 13 horas e 3 minutos.
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o Paredão da Sentinela que está de volta. Vamos trazendo a boa música aqui no Paredão, sempre, diariamente. Sábados, domingos e feriados. César e Paulinho, Santa Maria do Brasil. Pepe Moreno, Menino de Rua. Porca Véia, Rodeio na Vacaria.

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1: Só um pouquinho, só um pouquinho. Alô?
2: Alô, tá falando?
1: Quem tá falando?
2: Aqui é o menino de rua, posso falar com você?
1: Oi?
2: Posso falar com você?
1: Nossa, o moleque de rua me ligando.
3: O que foi, Pepe?
1: Moleque de rua me ligando aí. Dá o tom aí. Outro. Quer beber? Não. Deve ser o moleque de novo. Alô?
2: Alô, Pepe?
1: O que é que você quer, moço?
2: Eu quero cantar uma música pra você.
1: Você tem uma música pra mim, é?
2: É. Você deixa eu cantar pra você?
1: Deixa, eu tô com o teclado ligado, eu vou soltar a batida e você canta, vai.
2: Tá legal, tá legal. Escuta aí, beleza?
1: Olha o tempo, hein? Tá ouvindo aí?

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2: Estamos com você no Paradão da Sentinela, Coral Palestrina, Santa Mãe Maria, letra do catarinense José Acácio Santana, Caju e Castanha, O Filho do Doutor e a Criança Abandonada, Dino Franco e Moraí, Meus Tempos de Criança.

0: A hora certa para você, 13:31.
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1: Estamos com você no Paradão da Sentinela, mais músicas, Palmeira e Biá, Milagre de Tambaú, Zé Bart e Silvana, Marido Mão de Vaca, Zé Garoto e Dimboré, Resto de Comida.
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1: Sentinela FM, e você que gosta da boa música está conosco. Romero Silva, Céu da Minha Infância, César e Paulinho, Canta Moçada, Teodoro e Sampaio, Os Quatro Cantos da Minha Casa.

Gente boa, um grande abraço, muito obrigado por estarem conosco. Amanhã, neste mesmo horário, estaremos de volta. Não esquecendo que à noite tem mais Paradão, das 10 à meia-noite. Um grande abraço.

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7: Uma ótima tarde para você que está ligado, está sintonizado em 97.9 na Sentinela FM. Grande abraço a você que está ligado em Gaspar, em Blumenau, em Lota, em Brusque, em Itajaí, em Navegantes, em Barra Velha, em Piçarras. A você que está com a gente em todo o litoral norte de Santa Catarina e também, é claro, você que se liga no Médio Vale do Itajaí. Grande abraço a você de Indaial, de Pomerode, de Timbó, a você de Ascurra. Seja bem-vindo, seja bem-vinda. Muito prazer, eu sou Gil Dias e a partir de agora, vou rolar para você as melhores músicas do Brasil, as top 50 do Brasil, vão rolar a partir de agora, aqui no nosso Comando Popular. 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Aqui no Comando Popular, a música de qualidade. Só para começar, tem os primeiros sucessos da tarde.

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1: Estamos de volta com o nosso Comando Popular, galera, aqui pela 97.9, pela Sentinela FM. Obrigado pela sua audiência, obrigado pela sua preferência. Você que está descansando, você que está trabalhando, uma ótima tarde. Seja bem-vindo, seja bem-vinda à programação do Comando Popular. Aqui no Comando Popular, a música não para. Tem mais música pra você.
2: Existe uma teoria que se chama 90-10, onde uma pessoa tem 90% da

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1: Esse é o nosso Comando Popular. Seguimos em frente, levando o melhor da música brasileira, a música que balança o Brasil. E aqui no Comando Popular você ouve diariamente. 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Grande abraço a você que está ligando o rádio agora, a você que está trabalhando nessa tarde, a você que está no comércio, está trabalhando aí nas indústrias da cidade. Um grande abraço e seja bem-vindo aqui a nossa programação. Vamos de música, tá chegando mais música pra você.

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1: 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Que bom estar aí lhe fazendo a trilha sonora da música brasileira. Aqui a música não pode parar, chegando mais sucesso para você aqui no Comando.

0: Lindo demais, gente. Obrigada, Cris.
1: Coisa mais linda do mundo, viu? Que honra, que prazer imenso.
0: Não, o prazer é
1: estar
0: meu.
1: Com vocês aqui hoje, viu?
0: Ele não tem noção do quanto ele é lindo.
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5: Que tarde maravilhosa, galera. Esse é o nosso Comando Popular. Seguimos em frente levando o melhor da música brasileira para você ficar bem animado. E tem muita música brasileira bonita, né, gente? Muitas duplas, muitos cantores gravando, regravando canções que marcaram épocas nos anos 80, 90, 2000. E é claro, aqui na Sentinela você acompanha a melhor seleção. Uma ótima tarde para você e obrigado pela sua preferência. Tá chegando mais música bonita para você.

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1: É isso aí, galera. Esse é o nosso Comando Popular, o programa que agita as tardes de Gaspar e também do Vale do Itajaí. Um grande abraço para você que está se ligando conosco agora aqui em Gaspar e em todas as cidades do Vale do Itajaí, também do Litoral Norte. E a você que nos ouve pelos aplicativos em toda Santa Catarina, no Brasil e no mundo, um grande abraço e obrigado pela sua audiência. Venha para Gaspar, venha para a região do Vale, venha visitar a região do Vale Europeu, essa região maravilhosa que, se você não conhece, é claro que você vai gostar. Você que está nos acompanhando também pela internet, um grande abraço e obrigado pela sua audiência. Aqui no Comando Popular, a música não para. Tá chegando mais música para você.

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2: Esse é o nosso Comando Popular pela Sentinela FM 97.9, levando o melhor da música brasileira no seu rádio. Grande abraço para você que está aí nos supermercados, está nos postos de combustível, também nas padarias, nas lanchonetes, trabalhando em todo o comércio de Gaspar e região. Um grande abraço, bom trabalho e obrigado pela sua audiência. E é claro, você dono de casa que está aí nos ouvindo, está nos acompanhando, um grande abraço e muito obrigado também pela sua audiência. Você vovô, você vovó que está nos acompanhando, que maravilha, obrigado por estarmos levando aí juntamente com o seu dia a dia aqui dentro do nosso Comando Popular. E aqui a música não para, tá chegando mais música para você.

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1: Esse é o nosso Comando Popular pela Sentinela FM 97.9, levando o melhor da música brasileira no seu rádio. Grande abraço para você que está aí nos supermercados, está nos postos de combustível, também nas padarias, nas lanchonetes, trabalhando em todo o comércio de Gaspar e região. Um grande abraço, bom trabalho e obrigado pela sua audiência. E é claro, você dono de casa que está aí nos ouvindo, está nos acompanhando, um grande abraço e muito obrigado também pela sua audiência. Você vovô, você vovó que está nos acompanhando, que maravilha, obrigado por estarmos levando aí juntamente com o seu dia a dia aqui dentro do nosso Comando Popular. E aqui a música não para, tá chegando mais música para você.

0: Pois é, galera, chegamos ao final de mais um Comando Popular. Você que esteve com a gente, muito obrigado pela sua audiência, muito obrigado pela sua preferência. 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Um grande abraço, na sequência vem aí o show de bandas. Valeu, galera, até amanhã.
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0: Fala!
13: Fala, turma! Muito boa tarde pra você ligado aqui na Sentinela FM, show de banda chegando nesta segunda-feira pra ficar juntinho de você a partir de agora até as 6 horas da tarde, até as 18 horas. A gente traz pra você as melhores do bailão. Robson Krause na comunicação. Ótima tarde, hein? Pra você sintonizado sempre com a gente, muito, muito obrigado. Então até 6 horas o show de banda chega pra você aqui na Sentinela FM. 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Gente, forte abraço, muito obrigado pela sua audiência e vamos lá, mergulhar de cabeça no melhor da música do bailão e mais um show de bandas, começo de semana, segunda-feira, boa tarde!

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1: Show de Bandas, 4:15.

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0: Show de banda segue aqui na Sentinela FM, uma ótima tarde para você ligado até 6 horas. Vamos juntos, trazendo música boa do bailão para você que tá ligado com a gente, tá? 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Ó, música boa chegando aqui, ó, no Show de Bandas dessa tarde, para você ligado com a gente. Bora de música boa por aqui.

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1: Show de Bandas 4:28.

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8: Show de Bandas continua aqui na Sentinela FM. Super tarde para você que tá ligado com a gente. Um abraço especial, obrigado pela sua audiência. 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E as melhores músicas no Show de Bandas você curte, você ouve e continua com a gente. Boa

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1: Show de bandas 4:48.

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3: Para você ligado com a gente nessa tarde, aquele abraço especial, muito obrigado pela sua audiência, né? Para você que tá ligado com a gente, um forte abraço, muito obrigado por sua audiência de sempre aqui no nosso Show de Bandas. 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E o nosso Show de Bandas, claro, vai seguindo para você com as melhores do bailão até 6 horas da tarde. O nosso encontro sempre no seu fim de tarde aqui na Sentinela FM. Música do bailão no Show de Bandas para você ligado. Boa tarde.

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1: Show de Bandas 5:04.

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Já estamos de volta no show de bandas, pra você ligado com a gente, até 6 horas, música boa do bailão, pra você que tá ligado com a gente, um abraço, muito mais que especial. 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Música boa do bailão, show de banda segue pra você com as melhores pra você. Um abraço, boa tarde.

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1: Show de Bandas 5:18.

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9: 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Vamos que vamos, show de banda segue aqui na Sentinela FM, as melhores do bailão pra você que tá ligado aqui na Sentinela. Um abraço mais que especial. 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As músicas do bailão no show de bandas dessa tarde, trazendo aquela seleção espetacular. Vambora!

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1: Show de Bandas 5:37.

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0: Show de Banda já tá de volta aqui na Sentinela FM. Para você que tá ligado com a gente, uma ótima tarde, um bom fim de tarde. Muito obrigado pela sua audiência, hein? 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Gente, show de banda segue aqui na Sentinela FM nessa tarde bacana e especial para você ligado. Vamos que vamos, vamos que vamos, vamos que vamos de música boa por aqui.
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2: E aqui é o Léo.

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1: Show de Bandas 5:51.

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0: partir de agora, a oração da Ave Maria, sob a responsabilidade da paróquia São Pedro Apóstolo de Gaspar.
1: Irmãos e irmãs que nos acompanham pela Rádio Sentinela do Vale,
2: somos Rita
1: e Diácono João Barbieri, membros das equipes de Nossa Senhora.
2: Saudação franciscana de paz e bem. Inspirai, Senhor, as nossas ações e ajudai-nos a realizá-las, para que em vós comece e termine tudo aquilo que fizermos. Por Cristo, Senhor nosso. Amém. Amém. O anjo do Senhor anunciou a Maria,
1: e ela concebeu do Espírito Santo.
2: Ave Maria, cheia de graça, o Senhor é convosco. Bendita sois vós entre as mulheres, e bendito é o fruto do vosso ventre, Jesus.
1: Santa Maria, Mãe de Deus, rogai por nós, pecadores, agora e na hora de nossa morte. Amém.
2: Eis aqui a serva do Senhor.
1: Faça-se em mim segundo a vossa palavra.
2: Ave Maria, cheia de graças, o Senhor é convosco. Bendita sois vós entre as mulheres e bendito é o fruto do vosso ventre, Jesus.
1: Santa Maria, Mãe de Deus, rogai por nós, pecadores, agora e na hora de nossa morte. Amém.
2: E o Verbo se fez carne
1: e habitou entre nós.
2: Ave Maria, cheia de graças, o Senhor é convosco. Bendita sois vós entre as mulheres e bendito é o fruto do vosso ventre, Jesus.
1: Santa Maria, Mãe de Deus, rogai por nós, pecadores, agora e na hora de nossa morte. Amém.
2: Rogai por nós, Santa Mãe de Deus,
1: para que sejamos dignos das promessas de Cristo. Amém.
2: Oremos. Derramai, ó Deus, a vossa graça em nossos corações, nós vo-lo pedimos, para que, conhecendo pela mensagem do anjo a encarnação de vosso Filho, cheguemos por sua paixão e morte à glória da ressurreição. Por Cristo nosso Senhor.

0: Irmãos e irmãs, nós estamos hoje celebrando Nossa Senhora da Conceição Aparecida, padroeira do Brasil, e também o dia dedicado às nossas crianças. Então foi atribuído a Maria, mãe de Jesus. Este título se deve à maneira como ela se manifestou ao povo brasileiro, ou seja, sua imagem foi pescada nas águas do Rio Paraíba em 1717. Então, desde o início, a imagem de cor negra foi objeto da veneração dos fiéis. Com a ocorrência de milagres, a devoção a Nossa Senhora começou a divulgar-se com o nome de Imaculada Conceição Aparecida. Em 1930, o Papa Pio XI a proclamou padroeira do Brasil. E em 1952, portanto 250 anos após o encontro da imagem, o Papa Paulo VI conferiu-lhe a maior honraria, a Rosa de Ouro. Três papas visitaram a Basílica, ou Santuário Nacional: São João Paulo II, em 1980, Papa Bento XVI, quando abriu a 5ª Conferência Episcopal Latino-Americana e do Caribe, em maio de 2007, e o Papa Francisco, em 2013, por ocasião da Jornada Mundial da Juventude, realizada no Rio de Janeiro. Então, que graça tivemos de receber a visita de três papas em nossa pátria. Rezemos para que outras visitas sejam feitas. A Nossa Senhora da Conceição Aparecida,
1: rogai por nós. Vamos nos consagrar à Nossa Senhora da Conceição Aparecida. Rezemos com fé. Ó Maria Santíssima, pelos méritos de nosso Senhor Jesus Cristo, com vossa querida imagem de Aparecida, espalhais inúmeros benefícios sobre todo o Brasil. Eu, embora indigna de pertencer ao número de vossos filhos e filhas, mas cheia do desejo de participar dos benefícios de vossa misericórdia, prostrada aos

para que sempre vos louve e propague a vossa devoção. Consagro-vos o meu coração, para que depois de Deus vos ame sobre todas as coisas. Recebei, meu reino incomparável, vós que o Cristo crucificado deu-nos por mãe, no ditoso número de vossos filhos e filhas. Acolhei-nos em todas as nossas necessidades espirituais e temporais, sobretudo na hora da nossa morte. Abençoai-nos, ó celeste cooperadora, e com vossa poderosa intercessão, fortalecei-nos em nossa fraqueza, a fim de que, servindo-vos fielmente nesta vida, possamos louvar-vos, amar-vos e dar-vos graças no céu, por toda a eternidade. Assim seja. Amém. Dai-nos a bênção, ó Mãe querida.

0: sempre. Amém. O poderoso fez em mim maravilhas, e santo é o seu nome. Nossa Senhora das Famílias,
1: rogai por nós.
0: Nossa Senhora da Conceição Aparecida,
1: rogai
0: por nós.
1: Então vamos a nossa bênção, a nossa proteção está em nome do Senhor,
0: que fez o céu e a terra.
1: Rogai por nós, Santa Mãe de Deus,
0: para que sejamos dignos das promessas de Cristo.
1: Que a bênção de Deus Todo-Poderoso desça sobre nós, nossas famílias, nossas crianças, e permaneça conosco para sempre. Em nome do Pai, do Filho e do Espírito Santo. Amém.
0: Desejamos a todos os amigos radiovintes que tenham um dia abençoado junto da Nossa Senhora Aparecida, e também uma ótima semana. Amém.

0: Você ouviu pela Rádio Sentinela a oração da Ave Maria.
1: Maria, minha mãe, Maria.
0: Bom final de tarde a todos.

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5: O doutor delegado na sua mesa sentado, quando o homem ali chegou. O moço vinha fardar, mostrando que era soldado, e sua história contou. Seu doutor, eu sou soldado, pra guerra fui convocado, a pátria fui defender. Lutei em campo e trincheira, defendi a nossa bandeira, que alguém pensou em ofender. Combati mais de um ano, só agora que tô chegando, de volta pra minha terra. Nos combates das metralhas, ganhei 2 medalhas por tudo que eu fiz na guerra. Mas quando eu parti, eu deixei, na casinha que morei, uma mulher, seu doutor. Uma cabocla morena, mais formosa que Sucena, que comigo se casou. Na hora da despedida, quando eu tava de partida, a cabocla me falou: eu fico aqui te esperando, por tua sorte rezando, e chorando me abraçou. Diz que soldado não chora, mas eu chorei nesta hora, tão triste da despedida. A cabocla que eu deixava, pra mim representava metade da minha vida. Quando parou a batalha, emudeceu as metralhas e nós estava vencedor. A minha primeira lembrança foi pra cabocla de trança que nesta terra ficou. Cheguei no Rio de Janeiro, deixei o chão brasileiro e segui pra casa no trem, levando firme o desejo de dar o segundo beijo naquela que era meu bem. Quando a porta eu abri, nem queira saber o que eu vi. Outro homem tava lá, com a minha cabocla amada, que um dia eu levei no altar. Na guerra tive vitória, ganhei medalha de glória, tive os prêmios da nação. Mas aquela que devia me dar o amor que eu queria, ganhei vergonha e traição. Me prenda, seu delegado, pode chamar o seu soldado. Veja esse fuzil, seu doutor, esse fuzil que na guerra lutou pela nossa terra, hoje matou 2 traidores.

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o paredão da sentinela que está de volta. Vamos trazendo a boa música, aquela que você aprendeu a gostar. Criolo e Aladim, Senhora Aparecida. Gilberto e Gilmar, Sonho de Criança. Grupo Arapuca e Gugu Gaiteiro, Cepo de Madeira.